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2: Olá, boa noite.
3: Boa noite para você que nos acompanha em todo o país.
2: Segunda-feira, 10 de agosto de 2026.
3: Vamos aos destaques do dia.
2: Agosto Lilás, mês de conscientização pela prevenção e combate à violência contra a mulher.
3: Hoje vamos falar das principais formas de violência e como denunciar.
2: Atualmente existem em todo o país 495 delegacias especializadas de atendimento à mulher. Luana Karen.
4: Em 2025, as unidades realizaram mais de 782 mil atendimentos. Além disso, foram registrados 608 mil boletins de ocorrência.
3: Gás de cozinha já está disponível, vale para a nova recarga do botijão.
2: A recarga poderá ser realizada pelo responsável familiar diretamente em revendas credenciadas. Natália Koslick.
5: Podem participar as famílias com pelo menos duas pessoas em sua composição, renda per capita de até meio salário mínimo e cadastro único atualizado nos últimos 24 meses.
3: E vamos falar sobre o fenômeno climático El Niño que atinge o Brasil.
2: Ele provoca chuvas acima da média, ventanias e ciclones no sul e sudeste do país, além de estiagem no norte, nordeste e centro-oeste.
3: Em conversa com a gente sobre o tema é Volney Wolf. Ele fala como a população pode buscar mais informações.
6: A primeira coisa é buscar as informações nas defesas civis municipais, ou seja, nos órgãos oficiais, nos órgãos do governo do estado e nos órgãos oficiais do governo federal.
2: Hoje na apresentação da Voz do Brasil, Mariana Jungmann e Luciano Seixas.
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2: Famílias que têm direito a repor o gás de cozinha já têm acesso ao Vale Recarga.
3: Os beneficiários podem verificar o direito ao benefício no site do Ministério do Desenvolvimento e Assistência Social, Família e Combate à Fome ou no portal da Caixa Econômica Federal.
7: Para ter acesso à recarga do gás do povo, o responsável familiar deve procurar uma das revendedoras que participam do programa em todo o país. Quem explica é a secretária nacional de integração e articulação de plataformas sociais eletrônicas, Ana Lúcia Alonso.
8: Se apresentando na loja ou ligando para ela, você tem o direito de fazer a recarga a cada 2 meses ou a cada 3 meses, de acordo com o tamanho da sua família. Se você encontrou a sua revenda, é só se apresentar e fazer o pagamento da recarga com o cartão da Caixa Econômica Federal com chip, que pode ser o cartão do Bolsa Família, ou então você pode usar o seu celular. Você não precisa de intermediários e você tem garantido com segurança a troca do seu gás para fazer o almoço de todo dia.
5: Podem participar as famílias com pelo menos 2 pessoas em sua composição, renda per capita de até meio salário mínimo e cadastro único atualizado nos últimos 24 meses. Os vales recargas são liberados no dia 10 de cada mês, observando a quantidade de botijões a que cada família tem direito ao ano. A periodicidade varia conforme a composição familiar. Domicílios com 2 ou 3 membros, por exemplo, recebem um vale a cada 3 meses. Já as famílias com 4 ou mais integrantes têm direito a um vale a cada 2 meses. As consultas das distribuidoras credenciadas, da situação do vale, assim como de outras informações sobre o programa, podem ser feitas pelos canais oficiais da Caixa e do Ministério do Desenvolvimento e Assistência Social, Família e Combate à Fome. O Disque Social, pelo número 121, é uma das indicações. Reportagem Natália Koslick.
2: Você sabe o que fazer diante de um caso de violência contra uma mulher?
3: Quais serviços buscar ou por qual meio fazer uma denúncia?
2: O Agosto Lilás é uma oportunidade para falar sobre esse tema e conscientizar sobre os direitos das mulheres.
3: O tema da campanha deste ano são os 20 anos da Lei Maria da Penha, considerada um dos marcos na proteção dos direitos da mulher no Brasil.
9: foi para pedir socorro que, há 2 anos, a vítima de violência, que vamos chamar de Maria, entrou pela primeira vez em uma casa da mulher brasileira.
10: Eu cheguei na casa sem esperança nenhuma, sem expectativa nenhuma, sem norte algum. Eu estava só o farrapo humano, né? Tinha violências que eu nem tinha conhecimento que eram violências, né? Mas assim, é página virada.
9: Criada há 11 anos, a Casa da Mulher Brasileira reúne em um só lugar serviços como apoio psicossocial, delegacia e juizado especializados, defensoria pública, serviço de saúde e alojamento de passagem. Atualmente, há 13 dessas em funcionamento no país, abertas 24 horas por dia, todos os dias da semana. A coordenadora geral de fortalecimento da rede de atendimento do Ministério das Mulheres, Maura Souza, explica como funciona o atendimento.
11: Primeiro, a mulher passa pelo serviço de acolhimento, atendimento psicossocial, e se for um caso por um alojamento de passagem, a gente oferta esse serviço no âmbito da Casa da Mulher Brasileira, além da brinquedoteca, para que essa mulher tenha condições de ter o atendimento nos outros serviços.
9: No agosto lilás, mês de conscientização pelo enfrentamento à violência contra a mulher, a casa reforça a garantia dos direitos das mulheres. A subsecretária de enfrentamento à violência da Secretaria da Mulher do Distrito Federal, Maíra Castro, destacou que, além do apoio imediato, a Casa da Mulher Brasileira também ajuda as vítimas a alcançarem autonomia profissional e financeira.
12: Elas podem fazer cursos, ter a empregabilidade. Temos mais de 400 mulheres empregadas em diferentes órgãos, estão sempre visando essa oportunidade, uma porta de saída que elas tenham da violência doméstica.
9: O tema deste Agosto Lilás são os 20 anos da Lei Maria da Penha, considerado um dos marcos na proteção dos direitos da mulher no Brasil. Além da agressão física, a norma abrange outras 4 formas de violência contra a mulher. A violência patrimonial, que se caracteriza pela destruição ou retenção de bens, dinheiro ou outros recursos. A violência moral, que ocorre por meio de calúnia, difamação, injúria ou qualquer conduta que atinja a honra e a reputação da mulher. A violência psicológica, caracterizada por atitudes que causam medo, humilhação, ameaças, isolamento e manipulação. E a violência sexual, que é qualquer ato praticado sem consentimento. Em qualquer dos casos, a mulher deve fazer o registro da ocorrência. Os profissionais são qualificados para esse atendimento, de acordo com Mariana Almeida, delegada adjunta da Delegacia de Atendimento à Mulher 2 do Distrito Federal.
13: Esse policial precisa ter a sensibilidade de acolher essa vítima, de acalmá-la, para que assim ela consiga, né, relatar o que está acontecendo. E também ele precisa saber o que de fato vai auxiliar essa vítima para poder encaminhá-la a outros órgãos, a outros serviços públicos, porque a gente precisa de toda essa atuação de rede, como prevê a própria Lei Maria da Penha.
9: Há em todo o país 495 delegacias especializadas de atendimento à mulher. Em 2025, as unidades realizaram mais de 782 mil atendimentos. Além disso, foram registrados 608 mil boletins de ocorrência e mais de 300 mil inquéritos instaurados e medidas protetivas de urgência solicitadas. As vítimas de violência também podem contar com a Central de Atendimento à Mulher, o Ligue 180. A ligação é gratuita e o serviço funciona 24 horas por dia, todos os dias da semana. Os serviços também podem ser acessados pelo WhatsApp 61 99 610 0180 ou pelo e-mail central180@mulheres.gov.br. Mas atenção, se o caso for de emergência, ou seja, se a mulher estiver em risco imediato, a recomendação é acionar a Polícia Militar por meio do 190. Reportagem Luana Karen.
2: A Agência Nacional de Proteção de Dados, a ANPD, abriu um processo de fiscalização contra o Discord.
3: A medida busca apurar possíveis descumprimentos das regras de proteção previstas no Estatuto Digital da Criança e do Adolescente.
2: A fiscalização ocorre após episódio que resultou na morte de uma adolescente de 13 anos.
3: A plataforma terá que informar quais medidas adota para evitar situações de risco. Confira com Thaís de Araújo.
14: Muito popular entre os jogadores online, o Discord é uma plataforma que permite a troca de mensagens por texto, voz e vídeo. O serviço também reúne comunidades em que os usuários podem conversar e interagir em tempo real. Para investigar possíveis falhas na proteção de crianças e adolescentes dentro da plataforma, a Agência Nacional de Proteção de Dados, a ANPD, abriu um processo de fiscalização. O objetivo da agência é verificar se a plataforma está cumprindo as regras do Estatuto Digital da Criança e do Adolescente, o ECA Digital, para prevenir situações que possam colocar menores de 18 anos em contato com conteúdos que incentivem ou facilitem a automutilação e o suicídio. Também serão analisados os mecanismos usados pelo Discord para verificar a idade dos usuários e para identificar e retirar conteúdos que violem essas regras, além de comunicação de casos graves às autoridades. A plataforma terá 5 dias úteis para apresentar informações sobre as medidas adotadas para prevenir e combater violações graves contra crianças e adolescentes. Se forem encontradas irregularidades, a ANPD poderá determinar mudanças e aplicar as sanções previstas no ECA Digital. Entre elas, multa de até R$50 milhões por infração. A fiscalização da ANPD é um trabalho conjunto com a Polícia Civil e o CyberLab da Secretaria Nacional de Segurança Pública do Ministério da Justiça e Segurança Pública, que atuam para investigar um grupo criminoso suspeito de incentivo ao suicídio e à automutilação por meio do Discord, resultando na morte de uma adolescente de 13 anos no último dia 22 de julho. Thaís de Araújo para a Voz do Brasil.
2: O fenômeno El Niño já é uma realidade e está afetando o clima no Brasil.
3: Ele provoca chuvas acima da média, ventanias e ciclones no sul e sudeste do país.
2: E estiagem que pode levar à crise hídrica do norte, nordeste e centro-oeste.
3: Mais cedo, nós conversamos com o secretário nacional de Defesa Civil, Volney Wolff, sobre como a população e os municípios podem se preparar para as consequências desses eventos. Acompanhe. Secretário Volney Wolff, seja muito bem-vindo à Voz do Brasil, um prazer ter o senhor com a gente aqui. Vamos começar falando sobre os impactos do El Niño, que já estão sendo sentidos, secretário, especialmente ali no sul do país. O senhor pode fazer pra gente um relato sobre como está a situação por lá, quais têm sido os principais problemas decorrentes de eventos climáticos e quais os municípios mais afetados?
15: Sim, Mariana. Bem, começando aí do início, né? Na verdade, os efeitos do El Niño já são sentidos no Brasil inteiro, né? De sul a norte do país. O aquecimento das águas do Atlântico, que já passam de 2 graus, nos permitem inferir que nós já estamos vivendo um El Niño no grau muito forte, né? Isso quer dizer que vamos ter chuvas intensas na região sul do Brasil, possivelmente ainda na região sudeste, mas teremos também estiagem e escassez hídrica muito, muito forte na região amazônica e na região do nordeste, que a gente já começa a sentir também. Além disso, na região centro-oeste, é possível que tenhamos ainda incêndios e também a região centro-oeste é uma região que tem escassez hídrica e tem chuvas intensas em alguns períodos, né? E ainda, principalmente ali na São Paulo, Rio, ondas de calor prometem ser bastante fortes ainda no ano de 2026. Bom, a gente viu no último mês, especificamente agora em julho, na região sul, especialmente lá no Rio Grande do Sul, chuvas intensas que duraram mais de uma semana. Aliás, elas perduraram por mais de 10 dias. E isso ocasionou elevação dos níveis dos rios, das principais vales de rios do Rio Grande do Sul, que levam água até a bacia do Guaíba, na grande Porto Alegre, né? Então, isso acabou ocasionando danos e prejuízos à população, né? Em muitos dos municípios, a população teve água em suas casas, né? Isso sempre ocasiona um grande problema à população, E agora, na última semana, né, no último final de semana, estava previsto o ciclone extratropical, né, que é um ciclone que é formado ali na região leste do Brasil, vindo do sul do país, Uruguai, Argentina, em função daquelas massas de ar frio, que ao chegar no continente, geram chuvas intensas, mas pior que isso, né, nesse caso, ventanias próximas de 100 quilômetros por hora. E o que aconteceu ali na região metropolitana de Porto Alegre é que a velocidade dos ventos passaram de 100, chegaram a 115, 120 quilômetros, tanto na região metropolitana de Porto Alegre, como lá no sul, na região de Pelotas principalmente, né? E isso traz

0: medida, é muito importante que as pessoas busquem medidas de autoproteção. Ao ter um alerta de possível chuvas intensas com ventanias, ou seja, que vai haver em potencial a possibilidade de ocorrer um desastre, que essas pessoas busquem medidas de autoproteção. É importante também, Luciano, que as prefeituras busquem, ao longo dos períodos de preparação, botar em prática os seus planos de contingência. Quando possível, e muitas delas têm feito isso, principalmente na região sul do Brasil, fazer simulados com a população. Tirar os planos de contingência da gaveta e transformar isso em simulados, aonde junto com a população, os órgãos de defesa civis, mas mais que isso, dos sistemas municipais e estaduais de defesa civil, fazem um simulado de como é que seria uma situação de potencial desastre em função, por exemplo, de chuvas intensas.
1: O secretário, e os municípios que já foram atingidos, né? Porque a gente viu aí que no Rio Grande do Sul a coisa já começou a escalar, no caso dos municípios que já foram atingidos, como é que eles devem proceder para conseguir a ajuda do governo federal?
0: A Defesa Civil Nacional, ela orienta desde da decretação da situação de emergência, a solicitação de reconhecimento federal e a elaboração de planos. No primeiro momento, ajuda humanitária, quando for o caso, de restabelecimento, quando há alguma avaria pequena na infraestrutura pública, e em último caso, a orientação sobre a construção de planos de reconstrução naqueles casos onde os danos e os prejuízos na infraestrutura pública foram de maior porte.
2: Perfeito. Secretário, a gente está falando do sul do país, como o senhor colocou, né? Questão de alagamentos, chuvas, tornados, e também o senhor colocou no início, existe o outro lado, né? O agravamento da estiagem em grande parte do país, mais notadamente região centro-norte. Quais são os maiores perigos desta situação?
0: Então, nós não podemos nos esquecer que em 2023, de 23 para 24, no El Niño também muito forte, talvez tenha sido a maior estiagem, a maior crise hídrica que a gente viveu nos últimos tempos na região amazônica, né? Os grandes rios, parte deles secaram, os transportes via navegação ficaram muito prejudicados e nós tivemos que lançar mão, como é que eu vou dizer, de algumas ações para ajudar os estados do norte. Nós temos equipes em todas as regiões do norte, em todos os estados do norte, mais o centro-oeste, reuniões de capacitação de como a gente deve se preparar para que, em havendo essa situação de crise hídrica, a gente possa trabalhar de maneira muito integrada entre os estados, os municípios e o governo federal, para que as pessoas possam ter o menos possível de impacto nessas situações.
1: Muito bem, nós conversamos com Volney Wolff, secretário nacional de Defesa Civil. Muito obrigada, secretário, pela sua entrevista aqui à Voz do Brasil.
0: Eu que te agradeço, Mariana e Luciano. Muito obrigado pela oportunidade.
2: O Ministério das Relações Exteriores prestou solidariedade à Colômbia depois do terremoto que atingiu o país na manhã desta segunda-feira.
1: O tremor de magnitude 7,4 foi o mais forte registrado no país durante a última década, segundo o Serviço Geológico Colombiano.
2: O Itamaraty acompanha os esforços de busca e de assistência às populações afetadas e manifesta disposição de colaborar com as autoridades colombianas. Até o momento não foram identificados brasileiros entre as vítimas.
1: O governo da Colômbia decretou o estado de emergência. Segundo o balanço oficial, ao menos 111 pessoas morreram e 87 ficaram feridas.
2: O plantão consular permanece à disposição para prestar assistência a cidadãos brasileiros em situação de emergência.
1: O atendimento da Embaixada do Brasil em Bogotá pode ser feito por meio do telefone 57-31-0809-6169. Já o plantão consular em Brasília pode ser feito pelo telefone 61-98-260-0610.
2: Começaram as convocações da lista de espera do Fundo de Financiamento Estudantil, FIES.
1: Os inscritos nessa edição que ainda não foram pré-selecionados devem acompanhar a classificação no site do FIES até o dia 24 de setembro para não perder a vaga.
2: A diretora de Políticas de Acesso à Educação Superior do Ministério da Educação, Marina Castro, explica como garantir a vaga.
3: O candidato que for pré-selecionado por meio da lista de espera terá 3 dias úteis a contar da data da convocação para acessar a página do FIES e complementar as informações da inscrição. Na sequência, será a vez de validar a documentação exigida, primeiro na instituição de ensino e depois

0: depois no banco. Os prazos de cada etapa devem ser observados rigorosamente para evitar a perda da vaga para financiamento do curso.
1: Nessa edição foram disponibilizadas 75.500 vagas, distribuídas em mais de 1.200 instituições privadas de educação superior.
2: Metade das vagas é destinada para estudantes com renda familiar per capita de até meio salário mínimo, inscritos no CadÚnico.
1: Os pré-selecionados devem acompanhar a classificação no endereço fieseleçãoaluno.mec.gov.br.
2: E estudantes que participam do processo seletivo do ProUni, o Programa Universidade para Todos, e foram pré-selecionados, devem comprovar as informações de inscrição até sexta-feira, dia 14.
1: A documentação exigida deve ser apresentada diretamente na instituição de ensino superior.
2: Os estudantes que recebem bolsa integral do ProUni podem solicitar a bolsa permanência. Saiba como.
3: Estudantes com bolsa integral do ProUni e matriculados em cursos presenciais de turno integral podem solicitar a bolsa permanência, auxílio mensal de R$ 700, concedido pelo Ministério da Educação. O benefício é destinado ao custeio de despesas educacionais e atende alunos de cursos com duração mínima de 6 semestres e média de pelo menos 6 horas de aula por dia. Para receber a bolsa, o estudante também precisa ter conta corrente individual no Banco do Brasil ou na Caixa Econômica Federal, vinculada ao mesmo CPF cadastrado no sistema do ProUni. O auxílio não pode ser acumulado com outras bolsas públicas de mesma finalidade e pode ser suspenso caso a bolsa principal do ProUni seja interrompida ou o aluno deixe um curso integral. O pedido deve ser feito diretamente na coordenação do ProUni da instituição de ensino superior onde o estudante está matriculado. A faculdade verifica se o curso é elegível, realiza o cadastro no sistema e inclui o aluno na relação mensal de beneficiários, conforme a disponibilidade orçamentária do Ministério da Educação. Claudimário Carvalho, para a Voz do Brasil.
1: Trabalhar desde os 14 anos de forma legal, com remuneração e ainda aprender um ofício.
2: É a aprendizagem profissional, uma modalidade de contratação que combina formação teórica e experiência prática no ambiente de trabalho.
4: Criada no ano 2000, a contratação de aprendizes é voltada a adolescentes e jovens entre 14 anos completos e 24 anos incompletos. O contrato de aprendizagem é registrado em carteira de trabalho, com acesso aos direitos trabalhistas e previdenciários. Entre eles, remuneração proporcional às horas trabalhadas, nunca inferior ao salário mínimo hora, o depósito do Fundo de Garantia do Tempo de Serviço, FGTS, o 13º salário, as férias e o vale-transporte. No entanto, o contrato de aprendizagem tem prazo determinado de até 2 anos e a jornada de trabalho possui regras específicas, de 4 a 6 horas diárias para aprendizes que ainda não concluíram o ensino médio e de até 8 horas diárias para aqueles que já concluíram o ensino médio. Para se candidatar a uma vaga de aprendizagem, o jovem deve estar regularmente matriculado e frequentando uma instituição de ensino. A contratação está vinculada à participação em curso de aprendizagem profissional em instituição habilitada, como SESC, SENAC e SENAT, por exemplo. A contratação de aprendizes é obrigatória para estabelecimentos de qualquer natureza que possuam, no mínimo, 7 empregados em funções que demandem formação profissional. Daniele Popov para a Voz do Brasil.
1: O custo dos alimentos da cesta básica registrou queda em 26 capitais brasileiras no mês de julho.
2: Foi o que mostrou a pesquisa realizada todo mês pela Conab, a Companhia Nacional de Abastecimento, e pelo DIEESE, o Departamento Intersindical de Estatísticas e Estudos Socioeconômicos.
1: Segundo a análise, na comparação entre julho e junho, as maiores quedas ocorreram em Natal, Maceió e Belo Horizonte. Apenas São Luís registrou aumento.
2: Os produtos que tiveram as principais reduções nas capitais brasileiras foram a batata, tomate, café e açúcar.
1: Ainda segundo o levantamento da Conab e do DIEESE, houve também diminuição no preço da carne em 14 capitais.
2: E essas foram as notícias do governo federal.
1: Fique agora com as notícias do Poder Judiciário e do Congresso Nacional. Boa noite.
2: Boa noite para você e até amanhã.
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7: Em seminário, o presidente do STF, do CNJ, fala sobre transparência e confiança pública.
8: Ministro Fachin participa da abertura das celebrações do bicentenário dos cursos jurídicos no Brasil.
7: STJ reconhece validade de tarifa de adiantamento a depositante prevista em contrato bancário.
8: Boa noite, eu sou Marcela Luiza.
7: E eu sou Walter Lima.
8: Presidente do STF e do CNJ, ministro Edson Fachin, abre seminário O Judiciário em Debate. Integridade, eficiência e acesso à justiça.
7: O evento é uma iniciativa do jornal Folha de São Paulo em parceria com a OAB do Estado. Carolina Chaves.
9: O ministro Edson Fachin explicou que o judiciário já avançou muito na transparência e no acesso à justiça com a ajuda da tecnologia, mas é preciso mais para preservar a confiança nas instituições e exercício responsável da função.
10: Precisamos enfrentar com seriedade a agenda de moralização dos gastos públicos, de aprofundar as investigações de corrupção que ainda permanecem em nosso país, bem como aperfeiçoar os mecanismos de transparência e encontrar soluções públicas, justas e fiscalmente sustentáveis para questões estruturais do Estado brasileiro, inclusive no que diz respeito ao regime remuneratório da magistratura, que é o que faremos com a proposição de uma lei federal de caráter nacional, cuja minuta estará pronta até o final deste ano.
9: Os encontros acontecem nas manhãs de segunda-feira, nos dias 10, 17 e 24 de agosto.
8: O presidente do STF e do CNJ, ministro Edson Fachin, também participou hoje do início das comemorações dos 200 anos dos cursos jurídicos no Brasil na Faculdade de Direito da Universidade de São Paulo.
7: A cerimônia abriu a programação do bicentenário dos cursos jurídicos no Brasil.
8: Na ocasião, Fachin ressaltou o papel da Faculdade de Direito de São Paulo como espaço de defesa das liberdades públicas, dos direitos humanos e da democracia.
7: Os cursos de direito no país foram criados em 11 de agosto de 1827, por decreto de Dom Pedro I.
8: A Polícia Federal deflagrou hoje uma operação para investigar possíveis irregularidades na aplicação de recursos do regime próprio de previdência social do município de Maceió, em Alagoas.
7: A ação foi autorizada pelo ministro André Mendonça, do STF. Marta Ferreira.
11: Entre os alvos está o Maceió Previdência, autarquia responsável pela análise e concessão de benefícios de pensão por morte e aposentadoria. A Polícia Federal busca esclarecer as circunstâncias do credenciamento, da cotação, da análise de risco, da governança e da tomada de decisão que antecederam os investimentos. A investigação tem como objeto duas aplicações realizadas nos anos de 2023 e 2024, que totalizaram 97 milhões de reais. Na decisão do ministro André Mendonça, ele aponta que houve possível direcionamento dos investimentos e exposição desproporcional do patrimônio previdenciário a ativos de risco elevado e liquidez reduzida.
8: É válida a tarifa de adiantamento a depositante prevista em contrato bancário.
7: Esse entendimento é do STJ. Fátima Uchoa.
12: A tarifa de adiantamento a depositante remunera o serviço prestado quando o banco adianta recursos para cobrir pagamentos que ultrapassam o saldo da conta. Em ação civil pública, o Ministério Público de São Paulo questionou a legalidade da tarifa. O juízo de primeiro grau declarou nula a cláusula contratual, proibiu novas cobranças e determinou a devolução em dobro dos valores pagos. E o Tribunal Estadual substituiu a restituição em dobro pela devolução simples. Na quarta turma do STJ, o ministro relator João Otávio de Noronha explicou que a tarifa de adiantamento a depositante não se confunde com os encargos da operação de crédito e a cobrança é permitida quando há previsão contratual clara e segue normas do Conselho Monetário Nacional e do Banco Central, como nesse caso. Assim, o colegiado deu parcial provimento ao recurso especial do banco e julgou improcedente a ação civil pública.
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8: Uma boa noite.
7: E até amanhã.
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14: Eu sou Paula Groba.
15: E eu sou Ricardo Nakaoka.
14: E estes são os destaques de hoje do Jornal do Senado, que começa agora.
15: Senado inicia semana de esforço concentrado.
14: Senadora cobra resultados e transparência no uso de verbas para o povo Yanomami.
15: Projeto proíbe que concursos da segurança pública limitem vagas para mulheres.
14: Boa noite.
15: Boa noite.
14: Mais de 2 bilhões de reais foram destinados desde 2023 à proteção do território Yanomami.
15: Mas como esses recursos estão sendo aplicados? Essa foi uma das questões debatidas pela Subcomissão Permanente dos Povos Indígenas Yanomami durante a audiência nesta segunda-feira. Repórter Rodrigo Rezende.
16: O ministro dos Povos Indígenas, Eloy Terena, destacou que os recursos conseguidos por meio dos créditos extraordinários são distribuídos para diversos ministérios e que, no caso da pasta dos povos indígenas, vários eram os desafios enfrentados na área Yanomami, porção do território brasileiro na região norte do Amazonas e de Roraima, equivalente ao tamanho de Portugal.
17: Quando nós assumimos em 2023, desenhamos ali uma estrutura para fazer frente às demandas que estavam colocadas, né? Garimpo ilegal presente na terra indígena, situação de desnutrição e uma ausência de proteção territorial.
16: A senadora Damaris Alves, do Republicanos do Distrito Federal, afirmou que os recursos ainda precisam ser aumentados, mas sempre com cobrança por resultados.
18: Que em 2022, 56% das crianças estavam em estágio de desnutrição. Agora em 26, depois das ações emergenciais, a gente cai para 46. O valor foi pouco para a gente alcançar as metas de nutrição e combate à fome.
16: Além da compra e distribuição emergencial de cestas básicas, parte dos recursos destinados ao Ministério dos Povos Indígenas foi usada para criar uma estrutura capaz de identificar a origem e o destino do ouro extraído no Brasil, especialmente o retirado do território Yanomami.
14: E em meio às divergências entre governo, oposição e judiciário, está pronto para votação no plenário do Senado o projeto que cria o Exame Nacional de Proficiência em Medicina.
15: A discussão ganhou um novo capítulo após o Tribunal Regional Federal suspender as sanções aplicadas pelo governo às faculdades que tiveram baixo desempenho no Exame Nacional de Avaliação da Formação Médica, realizado em 2025. Repórter Douglas Castilho.
19: A controvérsia principal é entre o atual Enamed, exame realizado ao longo do curso de medicina organizado pelo MEC, e a proposta do Profimed, avaliação de proficiência a ser realizada pelo Conselho Federal de Medicina após a graduação em análise no Congresso. Em debate no Senado, o senador Rogério Carvalho, do PT de Sergipe, afirmou que o processo de verificação não pode se dar apenas ao fim do curso.
20: Eu defendo que tem o teste de proficiência, mas ele tem que ser a última etapa de um processo mais amplo de avaliação e que tem que gerar consequências para as escolas que garantem o ingresso.
19: Já o relator do projeto de lei do Profimed, senador doutor Irã, do PP de Roraima, reforçou que o Conselho Regulamentador da Profissão, CFM, deve ser o responsável pela certificação.
21: Colocar o Profimed, a prova de proficiência, no Ministério da Educação, que tem sido responsável pela proliferação desenfreada de escolas médicas no nosso país, produzindo médicos com baixo conhecimento, colocando a população em alta vulnerabilidade, isso é um perigo para a sociedade.
19: Uma decisão do TRF da primeira região em 5 de agosto suspendeu as punições impostas pelo executivo às universidades com resultados considerados ruins no ano passado, com base no Enamed.
14: O Senado começou hoje uma semana de esforço concentrado com votações importantes. Os parlamentares terão uma agenda intensa no plenário e nas comissões, com propostas que podem impactar a indústria, o mercado de trabalho e a relação entre contribuintes e o fisco.
15: Entre os destaques está a criação de um programa de estímulo à indústria nacional de fertilizantes. Os detalhes com o repórter Pedro Pincer.
0: A pauta de votações do plenário para esta semana prevê a votação de pelo menos 10 projetos. O primeiro item que deve ser analisado é a criação do Programa de Desenvolvimento da Indústria de Fertilizantes. O objetivo é estimular investimentos na implantação, ampliação e modernização da infraestrutura voltada à produção nacional de fertilizantes e de seus insumos. Para o autor, senador Laércio Oliveira, do Progressistas de Sergipe, a iniciativa busca reduzir a dependência brasileira da importação de fertilizantes e fortalecer a segurança alimentar, a competitividade do agronegócio e a indústria.
3: O Brasil não pode apenas continuar reagindo às crises internacionais. Precisamos nos antecipar a elas. Precisamos construir autonomia. Precisamos fortalecer a nossa indústria. Precisamos garantir estabilidade para quem produz e segurança para quem consome.
0: Na quarta-feira, está prevista a votação do texto da Câmara para o projeto de lei complementar que cria descontos para contribuintes que regularizarem espontaneamente seus débitos tributários e reforça na esfera administrativa a aplicação de decisões do STF e do STJ, e também a criação de dois estatutos: o do aprendiz, que estabelece regras para a jornada de trabalho, novas hipóteses de rescisão do contrato e direitos para essa parcela de trabalhadores, e o da vítima, que reúne em um único texto direitos e garantias hoje distribuídos em diferentes normas para vítimas de crimes e contravenções, calamidades públicas, desastres e epidemias.
14: E após a aprovação no Senado, foi sancionada a lei que permite a destinação ao Corpo de Bombeiros de emendas parlamentares antes exclusivas da área da saúde.
15: Os recursos financiarão atendimentos de urgência feitos pelas corporações. Repórter Marcela Diniz.
14: 40% das ocorrências atendidas por bombeiros no Brasil em 2025 foram do tipo pré-hospitalar, em acidentes e outras situações de urgência. Isso equivale a mais de 1 milhão de emergências. Com a Lei Complementar 234, sancionada no dia 6 de agosto, parlamentares estão autorizados a destinar recursos de emendas da área da saúde para financiar esse tipo de atendimento. Antes, as verbas recebidas pelos corpos de bombeiros estaduais e do Distrito Federal teriam de estar vinculadas à rubrica da segurança pública. O senador Wilder Moraes, do PL Goiano, um dos relatores do projeto que deu origem à lei, ressaltou que os bombeiros atuam em parceria com o Serviço de Atendimento Móvel de Urgência, o SAMU, e afastou a possibilidade de disputa pelo orçamento da saúde pública.
22: Não transfere recursos da saúde para a segurança pública, apenas permite financiar os serviços de saúde que os bombeiros já prestam gratuitamente todos os dias, salvando vidas em todo o Brasil.
14: O dinheiro das emendas não poderá ser usado pelos corpos de bombeiros para pagar salários nem para custear ações que não estejam ligadas aos atendimentos pré-hospitalares. O Senado pode concluir a votação do projeto que proíbe a limitação de vagas para mulheres em concursos da área de segurança pública.
15: O texto, já aprovado pelas comissões de direitos humanos e de segurança pública, também reserva pelo menos 20% das vagas para mulheres nas polícias civis, militares e penais, nos corpos de bombeiros e nas polícias institucionais do Judiciário e do Ministério Público. Repórter Bruno Lourenço.
23: O projeto de lei que está pronto para ser votado no plenário do Senado proíbe a limitação de vagas para mulheres em concursos da área de segurança pública. A iniciativa também reserva pelo menos 20% das vagas nos concursos públicos das polícias e bombeiros para o público feminino. A relatora na Comissão de Segurança Pública, senadora Damares Alves, do Republicanos do Distrito Federal, defende a medida.
24: O que queremos? Uma política de valorização da mulher lá na Polícia Militar, no Corpo de Bombeiro, na Polícia Civil.
23: A proposta cria ainda a Política Nacional de Valorização das Mulheres na área de segurança pública, que será condição para o repasse de verbas do Fundo Nacional do Setor, como explicou o relator na Comissão de Direitos Humanos, senador Alessandro Vieira, do MDB de Sergipe.
25: As mulheres na segurança pública são historicamente discriminadas. Isso é um fato incontestável. Uma realidade que se repete em matérias, em casos que todos nós temos em diversas oportunidades de conhecimento.
23: A nova política estabelece igualdade de oportunidades entre mulheres e homens nas carreiras da segurança pública. O fim da exclusividade ou preferência dessas atividades para homens, a rejeição de práticas, atitudes e crenças discriminatórias e o enfrentamento do assédio e da violência contra mulheres no ambiente de trabalho.
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15: 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Uma edição de Paula Groba e trabalhos técnicos de João Lira, o Jornal do Senado fica por aqui. Acompanhe agora as notícias da Câmara dos Deputados. Boa noite.
14: Boa noite e até amanhã.

0: Pode votar projeto que prioriza processo sobre crimes de racismo.
1: Câmara retira da justiça a atribuição de julgar a entidade que atende menores.
0: Parlamentares garantem direitos para a pessoa que tem espinha bífida aberta.
1: Boa noite. Os deputados aprovaram uma proposta que busca garantir direitos a pessoas com espinha bífida aberta. A condição resulta de uma falha congênita no sistema neurológico e gera uma série de dificuldades a quem tem a malformação. A reportagem é de Paula Bittar.
2: A Comissão de Constituição e Justiça da Câmara aprovou uma proposta que classifica a espinha bífida aberta como deficiência para todos os efeitos legais. A espinha bífida é uma condição congênita em que há uma falha no fechamento do tubo neural, estrutura que dá origem ao cérebro, medula e vértebras. Essa falha pode deixar partes da medula expostas ou mal protegidas, resultando em diferentes níveis de comprometimento neurológico. O tipo mais grave e conhecido é a mielomeningocele, em que parte da medula espinhal e os nervos saem por uma abertura nas costas do bebê, formando uma bolsa visível ao nascimento e por isso é chamada de aberta. Essa condição pode causar paralisia nas pernas. De acordo com a proposta, pessoas diagnosticadas com espinha bífida aberta terão atendimento integral pelo Sistema Único de Saúde, sendo assegurado, no mínimo, atendimento por equipe multidisciplinar, acesso a exames complementares, assistência farmacêutica e acesso a modalidades terapêuticas reconhecidas, inclusive fisioterapia e atividade física. O atendimento integral prevê também a divulgação de informações sobre a espinha bífida aberta e as medidas preventivas e terapêuticas disponíveis. A relatora na comissão, deputada Silvia Cristina, do PP de Rondônia, destacou que o projeto garante mais segurança jurídica e facilita o acesso das pessoas aos direitos previstos na Lei Brasileira de Inclusão.
3: Apesar dos avanços na legislação brasileira, muitas pessoas com espinha bífida ainda enfrentam dificuldades para ter condição reconhecida como deficiência e, consequentemente, acessar direitos garantidos. Como relatora, o parecer favorável foi porque entendo que estamos promovendo justiça social, inclusão e dignidade. Estamos garantindo que crianças, jovens e adultos com espinha bífida tenham maior proteção legal, mais acesso às políticas públicas e melhores condições para exercer plenamente sua cidadania.
2: A proposta que classifica a espinha bífida aberta como deficiência para todos os efeitos legais já pode seguir para a análise do Senado, a menos que haja recurso para votação antes pelo plenário da Câmara. Da Rádio Câmara de Brasília, Paula Bittar.
4: Saúde.
0: Leandre, do PSD do Paraná, apresentou o projeto que assegura às pessoas em tratamento contra o câncer o direito de usar lenço, turbante ou cobertura semelhante em fotografias destinadas à emissão, renovação ou segunda via de documentos oficiais de identificação.
1: Leandre explica que a proposta condiciona o uso do acessório à plena visibilidade dos elementos do rosto necessários à identificação biométrica. A deputada ressalta que a proposta também prevê a atualização gratuita da fotografia após o fim do tratamento oncológico.
4: Educação.
0: Professora Luciene Cavalcante, do PSOL de São Paulo, cobra do Senado a aprovação de projeto que cria um piso nacional para os profissionais de apoio técnico, administrativo e operacional da educação básica. A proposta, já aprovada pela Câmara, aguarda análise desde março.
5: Isso seria hoje, em valores, um pouco mais de R$3.800 por 40 horas de trabalho. Infelizmente, a gente não tem ainda leis que garantam o piso e a carreira dos profissionais não docentes. Quem são esses profissionais? São os profissionais que estão nas secretarias da escola, que estão nas inspetorias, que estão na limpeza das escolas, fazendo as merendas. São todos os profissionais que são essenciais para a educação e não são docentes. A escola não é feita só de professores. A gente tem todo um outro corpo de profissionais que precisam ser valorizados e não estão sendo valorizados.
1: Professora Luciene Cavalcante afirma que o Fundo da Educação Básica, o Fundeb, oferece recursos para custear a valorização da categoria. A deputada garante que o Senado já tem assinaturas suficientes para a apreciação da proposta.
4: Trabalho.
0: Marre... Zeca Filho, do PRD do Maranhão, é autor de projeto que cria diretrizes específicas para a inclusão profissional de adultos com transtorno do espectro autista. O texto prevê qualificação acessível, adaptação dos processos seletivos e apoio para ingresso no mercado de trabalho.
1: Para Marreca Filho, a contratação isoladamente não assegura a inclusão das pessoas com autismo. Ele também propõe acompanhamento no ambiente profissional, além da orientação de gestores e de equipes, para reduzir barreiras que dificultam a permanência e o desenvolvimento na carreira.
0: Doutor Francisco, do PT do Piauí, é autor de projeto que institui 7 de abril como Dia Nacional do Médico Legista. O deputado ressalta que a data faz referência à regulamentação em 1886 da função médico-policial responsável pela realização de perícias a serviço do Estado.
1: Doutor Francisco explica que o médico legista produz provas técnicas usadas na investigação de crimes e nas decisões judiciais. A proposta incentiva campanhas educativas, homenagens e eventos científicos voltados à divulgação dos avanços da medicina legal.
4: Previdência.
0: Eduardo da Fonte, do PP de Pernambuco, apresentou o projeto que cria uma política nacional de proteção às mães solo, com prioridade nos programas federais de combate à pobreza. A proposta prevê o pagamento em dobro dos benefícios de transferência de renda custeados pela União.
1: O projeto de Eduardo da Fonte também prevê atendimento prioritário à mãe solo em programas habitacionais, vagas em creches, qualificação profissional, microcrédito e assistência jurídica. Ele argumenta que a integração das medidas estabelecidas no texto amplia a autonomia das mulheres.
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4: Votação.
0: O plenário da Câmara pode votar em breve projeto que dá prioridade a inquéritos e processos sobre crime de racismo. O texto está em regime de urgência e não precisa passar pelas comissões, como explica o repórter Antônio Vital.
7: O plenário da Câmara dos Deputados pode votar projeto que dá prioridade aos processos e inquéritos relativos a crime de racismo na polícia e no judiciário. A proposta também estabelece procedimentos que os policiais devem seguir ao registrar a ocorrência. Uma das medidas determina que a autoridade policial deve registrar a ocorrência com a classificação própria de crime resultante de discriminação ou preconceito de raça, cor, etnia, religião ou procedência nacional. Dessa forma, as ocorrências não poderão mais ser classificadas como crimes diversos, o que faz com que denúncias de racismo não apareçam nas estatísticas de segurança pública, de acordo com a autora do projeto, deputada Dandara, do PT de Minas Gerais. A proposta obriga ainda o delegado a comunicar o caso imediatamente ao Ministério Público e a justificar por escrito caso opte por não classificar a ocorrência como crime racial. Além disso, dá à vítima o direito de pedir a reclassificação da ocorrência, quando houver decisão nesse sentido. Outro direito da vítima, de acordo com o texto, é ser acompanhada durante toda a fase de inquérito por um advogado ou defensor público. O projeto ganhou regime de urgência, o que permite que seja votado diretamente no plenário, sem passar pela análise das comissões permanentes da Câmara. O texto contém outras medidas que deverão ser seguidas pela polícia ao registrar e investigar crimes de racismo. Uma das diretrizes é evitar a exposição indevida, o constrangimento, a humilhação ou o questionamento sobre a vida privada da vítima ou sobre a legitimidade da queixa. A polícia terá ainda que evitar interrogatórios sucessivos sobre o mesmo fato. O regime de urgência foi aprovado de maneira simbólica pelo plenário, mas foi criticado por deputados do Novo, Missão e do PL. Para o deputado Cabo Gilberto Silva, do PL da Paraíba, a legislação atual já prevê pena de prisão para o crime de racismo e o projeto aumenta a discriminação racial.
8: São projetos como esse que faz a discriminação às pessoas, senhor presidente. Ele não vale em nada o povo brasileiro. A legislação já existe, senhor presidente. Quem descumprir a legislação vai pagar e pagar caro, simples. Até porque racismo é crime inafiançável, senhor presidente. É só denunciar que a pessoa vai presa. Sim, direito à fiança, em flagrante delito. Então eu não entendo por que tanta energia para ser gasta com um projeto dessa natureza.
7: De acordo com a autora da proposta, a deputada Dandara, embora a legislação já preveja a punição para o crime de racismo, existe uma lacuna em relação ao atendimento humanizado, especializado e à não revitimização de quem faz a denúncia. Segundo ela, a vítima muitas vezes está sujeita a tratamento inadequado, repetição excessiva de depoimentos e questionamentos indevidos sobre a ocorrência.
4: Orienta como que as forças de segurança devem agir para garantir o cumprimento das leis brasileiras que tipificam o racismo e a injúria como crimes inafiançáveis e imprescritíveis. Nós não queremos a revitimização. A pessoa já passa por uma violência, ela não consegue nem sequer registrar o boletim de ocorrência, não consegue dar andamento no processo no Ministério Público e isso vai acarretando uma série de violências continuadas.
7: Ainda não há data para votação no plenário da Câmara do projeto que dá prioridade aos processos e inquéritos relativos a crime de racismo na polícia e no judiciário. Da Rádio Câmara de Brasília, Antônio Vital.
9: Segurança Pública.
1: Professora Marcivânia, do PCdoB do Amapá, apresentou o projeto que endurece as regras para a concessão de trabalho externo a pessoas privadas de liberdade. A proposta exige o cumprimento de parte da pena, bom comportamento e decisão judicial fundamentada.
0: O texto da professora Marcivânia também obriga o uso de tornozeleira eletrônica durante o período fora do presídio. Além disso, proíbe o benefício para condenados por crimes como feminicídio, latrocínio, crimes hediondos e participação em organização criminosa armada.
1: Daiana Santos, do PCdoB do Rio Grande do Sul, defende o projeto que destina 30% da arrecadação das BETs ao Fundo Nacional de Segurança Pública. O texto também reserva pelo menos 30% de todos os recursos do fundo para prevenir o feminicídio e enfrentar a violência contra a mulher.
0: Daiana Santos avalia que a ampliação do financiamento pode interromper o ciclo de violência antes do desfecho fatal. A deputada cita o monitoramento de agressores, as patrulhas Maria da Penha e as casas de acolhimento entre as ações possíveis.
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9: Justiça.
1: A Câmara aprovou o projeto que retira da Justiça a atribuição de julgar entidades de atendimento a crianças e adolescentes. O texto agora será analisado pelos senadores. A repórter Maria Neves tem os detalhes.
11: A Comissão de Constituição e Justiça da Câmara dos Deputados aprovou o projeto da deputada Laura Carneiro, do PSD do Rio de Janeiro, que retira do Poder Judiciário a tarefa de avaliar a qualidade do trabalho das entidades de atendimento a menores em conflito com a lei. Atualmente, o Estatuto da Criança e do Adolescente determina que essa atribuição cabe aos conselhos tutelares, ao Ministério Público e à Justiça da Infância e da Juventude. As avaliações periódicas são pré-requisito para renovar a autorização de funcionamento das instituições que atendem menores em cumprimento de medida socioeducativa. Na opinião de Laura Carneiro, uma vez que a Justiça é responsável por julgar possíveis irregularidades no funcionamento dessas entidades, o acúmulo das funções de avaliar e julgar pode comprometer a imparcialidade do processo. A deputada também argumenta que os conselhos tutelares e o Ministério Público são os órgãos em melhores condições de avaliar as instituições que atendem crianças e jovens.
12: O Ministério Público é o grande fiscal da lei, fiscal da probidade. Também é uma maneira que os conselhos tutelares que trabalham com as crianças e adolescentes podem auxiliar nessa fiscalização. É no Ministério Público e nos conselhos tutelares que você tem as equipes multidisciplinares que sabem fazer esse papel.
11: O Estatuto da Criança e do Adolescente determina que os programas de acolhimento em execução serão reavaliados pelo Conselho Municipal dos Direitos da Criança e do Adolescente, no máximo a cada 2 anos, para receber o atestado de qualidade, que com o projeto passa a ser de responsabilidade apenas dos conselhos tutelares e do Ministério Público. A instituição deve comprovar que atende todos os requisitos previstos na lei. Dentre as obrigações das entidades de acolhimento estão a oferta de atividades educativas, não separar irmãos, promover a participação da criança ou adolescente na vida da comunidade local e incluir pessoas da comunidade no processo educativo. Ainda de acordo com o estatuto, no caso de programas de acolhimento institucional ou familiar, os avaliadores devem considerar também os índices de sucesso na reintegração ou de adaptação à família substituta. Da Rádio Câmara de Brasília, Maria Neves.
9: Economia.
0: Vander Loubé, do PT de Mato Grosso do Sul, é um dos autores do projeto que cria a figura jurídica das cooperativas solidárias. A proposta estabelece regras próprias para a constituição e o funcionamento dessas organizações voltadas à economia solidária e à inclusão social.
1: O texto também prevê incentivos para fortalecer o setor. Entre as medidas citadas por Vander Loubé estão prioridade em compras públicas, criação de um fundo de fomento e normas específicas para cooperativas de plataformas digitais e de finanças solidárias.
0: Projeto de Valdemar Oliveira, do Avante, de Pernambuco, cria o Sistema Nacional de Comunicação Preventiva e Gestão de Riscos de Regularidade Federativa. Ele explica que o objetivo é reduzir bloqueios provocados por pendências de estados, Distrito Federal e municípios.
1: De acordo com Valdemar Oliveira, os entes federados vão receber alertas antecipados para que regularizem dívidas antes de sofrerem restrições. Na visão do parlamentar, a medida busca fortalecer a gestão pública e ampliar a transparência no uso de recursos públicos.
9: Agricultura.
0: Sérgio Brito, do PSD da Bahia, quer promover a discussão sobre os impactos do fenômeno climático Super El Niño na agricultura brasileira. Segundo ele, o debate também deve abordar os reflexos no preço dos alimentos e na segurança alimentar.
1: Sérgio Brito propõe a participação de representantes do governo, de órgãos de meteorologia e de entidades do setor agropecuário. O deputado informa que o objetivo é elaborar estratégias de adaptação às mudanças climáticas e subsidiar políticas públicas para reduzir os impactos sobre a produção rural.
9: Cultura.
0: Proposta em análise na Câmara reconhece a Axé Music como expressão da cultura nacional. A autora da matéria, Lídice da Mata, do PSB da Bahia, argumenta que o gênero conquistou projeção em todo o país e se consolidou como um dos principais movimentos da música brasileira.
13: A música baiana tomou conta do Nordeste, tomou conta do Sudeste através dos seus principais compositores e cantores que executam, interpretam a chamada música baiana, o axé music. Então, na medida em que esse movimento se transformou num movimento de reconhecimento nacional na prática, é muito importante que nós possamos reconhecer.
1: Lídice da Mata lembra que o axé surgiu na Bahia a partir da mistura de ritmos como samba reggae e se expandiu por todo o país. A parlamentar acredita que o reconhecimento fortalece a cultura e o mercado musical brasileiro.
0: Termina agora o Jornal Câmara dos Deputados, produzido pela Rádio Câmara, com trabalhos técnicos de Everson Urani e apresentação de Márcio Aquilissardi e Val Monteiro. Boa noite.
1: Uma boa noite para você. 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
9: 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Boa noite.

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0: Ótima noite de segunda-feira, começando mais uma semana, começando mais um Arquivo da Onda, o som de todos os tempos pra você, aqui em 101,1. E você pode participar, pedir a sua, 3882-6000. A gente vai tocar pra você no Arquivo do Ouvinte. Pra começar, tem Cristina Aguilera.
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0: vida é muito mais paixão na sua noite, muito mais romantismo. Kid Abelha, Grande Hotel, U2, Rocksteady, também o Fábio Júnior, Desejos e Delírios. Na volta tem um arquivo do ouvinte.
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0: De volta com o Arquivo da Onda até a meia-noite. Agora tem o Arquivo do Ouvinte, a música da Juliana Toto.
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0: tem muito mais amor, é muito mais carinho na sua noite. Fechando essa primeira hora do Arquivo da Onda. Daqui a pouco, a viagem continua. Vai ter Smokey Robinson, Bryan Adams e muito mais.
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0: De volta com o Arquivo da Onda até a meia-noite, Air Supply.

0: banda é muito mais romantismo na sua noite. Dalto, Espelhos d'Água, Michael Bolton, Brian Adams e muito mais. Na volta tem a sua participação no 3882-6000 no Arquivo do Ouvinte.
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0: De volta com o Arquivo da Onda até a meia-noite. Agora tem o Arquivo do Ouvinte, a música da Thalita.
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0: 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Ponto final e mais um arquivo da Onda. De volta amanhã, terça-feira, 10 da noite. Encontro marcado com as melhores do passado. Na volta tem a Madrugada da Onda. 5 da manhã tem Sérgio Fontinelli com mais um Alô Bom Dia. Um abraço e até amanhã. Tchau.
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0: 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As mina pira, pira, pira na balada, junto com o Fernando e Sorocaba.
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1: Onda, bom dia, 5:01.
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Bom dia! Terça-feira gostosa. Terça-feira, turma! Tamo juntos no rádio em mais uma edição gostosona, caprichadona do Alô Bom Dia, né? Vivendo, gente, o dia 11 de agosto do ano 2026, dia da televisão brasileira, dia do estudante, dia do garçom. Alô, amigos garçons, parabéns pelo dia. Ah, hoje é o seu aniversário. Parabéns pra você, saúde, paz, tudo de bom. Bora acordando o Brasil, tá na hora, gente. Ai, cachorro, bora nessa. Bom dia, bom dia. Bora desamassar essa cara. Estica o corpo. Bora tirar o povo da cama. Acorda aí, meu filho. Tá na hora. O Brasil de ponta a ponta. Despertando pra mais um dia. Bora nessa. Vamos que vamos. Caminhoneiros, bora acordar. Já tá no pé do eito, já tá na estrada. Bora nessa. Bora que nós acorda animado. 0800-558-0057. Bora começar mais uma edição caprichadona do Alô, Bom Dia. Acorda aí, gente. Trio Parada Dura. Arapuca, na terça-feira gostosa.

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2: Música boa, toca aqui no Alô, bom dia. Zeca Barbosa tá em Paragominas na segunda-feira gostosa. Alô, Nilson Souto, Fernando Souto, pessoal de Arenápolis, Nilson Moreira, terçamos caboclo, Rio do Almeida, tá com nós em Oriximiná, Reginaldo tá em Barra Mansa, alô Adelino Bagata, está em Curuá, no Pará.

0: Lima, 1991, é clássico da música sertaneja, toca no Alô, bom dia, gente, boa terça, bora acordar.
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2: Alô?
3: Alô?
1: Alô? Alô, bom dia.
0: Bora, bora pro WhatsApp, bora acordar o Brasil, alô.
4: Dia, Pirineira, é o Tonho de Bragança.
0: Ô, Tonho.
4: Toca pra nós, José Fortuna e Pitangueiro, pra nós aí.
0: Agora, né? Descer
4: pra todo mundo aí.
0: Bom demais da conta, boa terça, bom dia.
5: Bom dia, meu amigo Fontenelle, aqui é Ademar de Santo Afonso, manda uma moda.
0: Boa, Ademar.
5: Marcelo Teodoro Jundia.
0: Boa.
5: Manda, né, pro seu Fortaleza.
0: Valeu, Fortaleza. Alô, bom dia.
6: Bom dia, meu amigo Fontenelle, bom dia a todos da rádio, bom dia a todos os ouvintes, que Deus abençoe a todos nós.
0: Amém, irmão.
6: Sempre ouvindo aí essa rádio maravilhosa.
0: Que legal,
6: aí.
0: Hein?
6: Que Deus te abençoe, amigão. E
0: obrigado.
6: Aqui é o Alessandro Mundo Reboque, Serra da Mutuca, Amparo, Distrito de Barra Mansa. Tamo, opa, junto. Bom dia com alegria.
0: Bom dia, turma de Barra Mansa, no Rio de Janeiro. Alô, guincheiros. Bom dia.

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2: Ó, bora juntos, terça-feira gostosa, gente, bom dia! Você do volante grande dos aplicativos, taxistas, alô, porteiros!

0: Flori Sampaio, dinheiro emprestado é o que eu não tenho, tá? Eu estou querendo achar alguém pra emprestar pra mim, hein?
1: Vai,
0: ô, Wilson Moreira, tem umas moedinhas aí pra mandar pra nós, nego? Hã? Tem, manda pra cá. Eu te passo o Pix aqui. Rapaz do céu, agora eu pago sem juros, viu? Meu amigo Adalton tá em Toledo, no Paranazão. Tem dinheiro pra emprestar pra nós aí, Adalto? Tô fora, né, Adalto? Ed Brito tá na Ceilândia, tá com nós. Bom dia, Distrito Federal. O Douglas Rocha está em Alfenas. Zenita tá em Águas Lindas de Goiás. Maurício tá com nós, né, em Bom Despacho. Cidinha tá com a gente em Araguari. E a Marlene tá com nós em São José do Rio Preto.

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1: Acerte o seu relógio com o relógio da onda, 5:18.
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0: Alegria no começo do seu dia. Ah, que gostoso, gente. Ah, maravilha. Nossa terça-feira começa super especial. Bom dia. O programa sertanejo número 1 do Brasil.
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2: Se existe uma canção que define a alma da verdadeira música sertaneja, é aquela que sabe contar uma boa história, não é mesmo? E poucas fizeram isso com tanta força quanto a imortal Cabocla Teresa, uma obra-prima de Raul Torres e João Pacífico. Olá, amigos do Alô Bom Dia e do amigo Sérgio Fontinelli. Aqui quem fala com vocês é Dinei Sertanejo. Esse é o Essência Sertanejo de terça-feira. Desejo para você uma terça-feira abençoada, um bom trabalho, um ótimo dia.
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2: Lá na década de 1930, essa composição ajudou a consagrar o que foi conhecido como toada histórica. Era uma novidade ousada para a época, pois misturava a fala com o canto. A narrativa era rica e cheia de detalhes que os produtores suaram para fazer a gravação caber em um único lado dos antigos discos de 78 rotações. Quem não lembra desses discos da época de 40, né, por ali? Mas o esforço valeu a pena. Lançada em 1936, com Raul Torres declamando e Florencio cantando, essa moda arrebatou o Brasil rural. Era como uma verdadeira notícia cantada, relatando a tragédia de um homem cego pelo ciúme e incapaz de aceitar a perda da mulher amada. O grande e saudoso João Pacífico sempre dizia que o caboclo gosta de histórias inteiras, começo, meio e fim. E foi exatamente essa mágica narrativa que eternizou essa moda. O sucesso atravessou décadas, ganhou inúmeras regravações e foi tão longe que em 1982 invadiu as telas do cinema em um filme estrelado por Zélia Martins e Sebastião Pereira. Quase um século se passou e Cabocla Teresa continua viva na nossa memória, uma prova absoluta de que maiores canções não vivem apenas de uma bela melodia, mas do poder de contar histórias que emocionam gerações. Então é isso, meus amigos, vamos relembrar essa moda que é marcante demais, que marcou uma história e continua sendo um dos clássicos da música sertaneja. Deixo pra vocês aqui, ela é interpretada pelo Eduardo Costa no projeto Pantanal. Uma ótima terça-feira pra vocês, até amanhã, tchau!

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0: Um hino da música sertaneja. Cabocla Tereza, Eduardo Costa. O tempo passa e a música se reinventa. Ela ganha uma nova vida. Aqui no Alô, bom dia.
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2: Alô?
3: Alô?
1: Alô? Alô, bom dia.
0: Bora zapiar, bora acordar terço. Com muita alegria, bom dia.
4: Seu Adilson de Taubaté, eu queria pedir uma música aí.
0: Diga lá, menino.
4: Com Teodoro Sampaio, dinheiro emprestado, toca pra nós aí, ofereça a todos. Estamos escutando essa rádio.
0: Deixa com nós.
4: O rádio boa, danada,
0: viu? Danado. Alô, alô, bom dia, tem gente aqui, ó.
5: Bom dia, bom dia, bom dia, Fontenelles. Toca pra mim aí, Jantar com Jesus. Eita, música boa demais.
0: Dudu e Dalvão, vou caprichar pra você. Bom dia.
6: Bom dia, Fontenelles. Thales aqui de Espírito Santo Dourado, sul de Minas Gerais.
0: Ô, Thales.
6: Toca moda um pra nós aí. Goiano Paranaense, o poder do Criador.
0: Ô, moda gostosa. E é daquele jeito, é daquele modelo que a gente gosta de começar o dia, de começar mais uma terça-feira, ouvindo coisas boas. Vamos juntos no rádio, na internet. O Brasil tá

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1: 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Alô,

Sidney tá em Realeza, tá no Parazão, aliás, no Paranazão. Alô, Floriana, tá com nós em Rondonópolis, Mato Grosso tá por cá, Marlene tá em Cabo Verde, Minas Gerais. Bom dia.

Chora Viola e Caminheiro aqui no Alô Bom Dia, o programão sertanejão número 1 do Brasil. Gente, gente, gente, essas modas que você ouve aqui, eu reuni todas num pendrive único e exclusivo. Vou mandar pra você no conforto do seu lar. Vai pedir hoje, tem, ó, coleta da transportadora amanhã, gente. Vai pra todo o Brasil, o frete é grátis, você paga no cartão, paga no Pix. 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Gente, tá demais, viu? Pede comigo hoje, você vai pagar no cartão, vai pagar no Pix, vai receber no conforto do seu lar, para você presentear o seu marido, o seu pai, para ouvir no campo, na cidade, na caminhonete. Alô, caminhoneiros, é a oportunidade de você ouvir modão pelas estradas do Brasil. Fala comigo, eu mando para todo o Brasil, viu, caboclão? Mando para você também brinde especial. Perde tempo não. Fala comigo, caboclada. Bom dia, alegria.

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1: Onda 5:34. Olha a hora, 5:34. Bom dia.
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0: É muita música e alegria no começão do seu dia. Vem comigo, tá? Eu quero você aqui comigo. São 2 horas com o fino da nossa música sertaneja. É muita moda boa, viu, gente? Bom dia! O programa sertanejo número 1 do Brasil.
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2: Alô, bom dia. Você, meu amigo, minha amiga, está acompanhando o programa do meu amigo Sérgio Fontenelle. Que manhã maravilhosa. No campo, cada gota de chuva é ouro. A gente sabe que sem ela, a plantação não cresce. O gado não tem pasto verdinho. O produtor rural está sempre de olho no céu, esperando aquela bênção que vai garantir a safra e o sustento de muitas famílias. A chuva alimenta a terra e a terra alimenta a gente. É um ciclo perfeito da natureza e essa conexão que o Centro do Agro te ajuda a entender. Vem com a gente, nos sigas aí nas redes sociais. O Instagram é Centro do Agro.

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1: Bom dia!
2: Alô?
1: Bom dia!
2: Bom dia! É nessa pegada que a gente vai, hein? Aumenta o volume do seu

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1: Alô, bom dia.
2: Alô, bom dia.
3: Bom dia, Sérgio Rodrigues está em Taubaté, o Vila está em Atibaia, né, Vila?

0: Zé Moreno e Morenito, Bico Doce no Alô, Bom Dia, o programão sertanejão número 1 do Brasil.
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2: Alô?
1: Alô? Alô? Alô, bom dia.
0: Bora pro Zap Zap e bora falar com os ouvintes de todo o Brasil, o pessoal que vai despertando.
3: Ô, Sérgio Fontinelli, aqui é o Léo de Mococa.
0: Fala, Léo.
3: Toca pra nós aí um Tchão Carreiro e Carreirinho. Viola e meu carro.
0: Valeu, irmão. Obrigado. Boa terça pra você.
4: Bom dia, meu amigo. Aqui é o Elemar Jorge Pimentel de Gravataí, Rio Grande do Sul.
0: Boa.
4: Peço uma música aí com Tonico e Tinoco.
0: Claro.
4: Cabelo de trança. Foram atendido, muito obrigado.
0: Vou caprichar pra você, viu, menino? Deixa comigo. Alô?
5: Ô, meu amigo Fontinelli, bom dia. Tudo bem com o senhor por aí?
0: Claro, irmão.
5: Por aqui tamo bem, graças a Deus.
0: Bom demais.
5: É Valdir Grifo, da cidade de Nova Olímpia, Paraná.
0: Boa.
5: Região noroeste paranaense.
0: Valeu, meu irmãozão, que Deus te abençoe, o Paranazão também se liga no Alô Bom Dia, Teixeirinha, Menino Órfão, pra gente começar bem, até

0: preservando a essência da música sertaneja.
1: Alô?
0: Alô, bom dia!
2: Continua participando com nós, manda tua mensagem, conta o que você tá fazendo de bom nesta terça-feira. Eu estou aguardando você. Bom dia!

0: Alisson Carreira e Pardinho, empreitada perigosa no Alô Bom Dia, o caprichadão número um do seu rádio. E olha só, gente, o perigo, né, que você corre é o seguinte, tá? Nesta terça-feira é chegar na hora H e não dar conta do recado. 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
6: Onda 5:54. 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

0: Estamos no ar em todo lugar, juntos em mais uma hora super especial nesta terça-feira. Bom dia! O programa sertanejo número 1 do Brasil.
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2: Vamos meditar hoje Lucas capítulo 12, versículo de 35 a 38. Naquele tempo, disse Jesus a seus discípulos, que vossos rins estejam cingidos e as lâmpadas acesas. Sede como homens que estão esperando o seu Senhor voltar de uma festa de casamento para lhe abrirem imediatamente a porta logo que ele chegar e bater. Felizes os empregados que o Senhor encontrar acordados quando chegar. Em verdade vos digo, ele mesmo vai cingir-se, fazê-lo sentar-se à mesa e passando servirá. E caso ele chegue à meia-noite ou às 3 da madrugada, felizes serão se assim os encontrar. Palavra da salvação. Eu preciso cingir os meus rins e ter lâmpadas acesas. Eu preciso cingir os meus rins e ter lâmpadas acesas. Alto domínio e boas obras. Aguardando o meu Senhor que vem. Em nome do Pai, do Filho e do Espírito Santo. Amém.
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2: Eu quero clamar agora por você, quero clamar pela sua família. Senhor Deus, libera agora o teu Espírito Santo sobre cada pessoa que acompanha este programa. Vem, Espírito Santo, enche todos os que estão acompanhando este programa agora. Libera, Senhor, para esta pessoa o que ela mais precisa, para o corpo e para a alma. Libera, Senhor, curas e libertações em nome de Jesus para esta pessoa que assiste, que acompanha, que escuta e para toda a sua família. Eu clamo a tua poderosa bênção. Visita agora com bênção de proteção. A bênção que só o Senhor pode dar. Abençoe-vos o Deus Todo-Poderoso, Pai e Filho e Espírito Santo. Amém.
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2: E eu quero lembrar você, se você quiser ouvir mais pregações, mais meditação da palavra, basta você me acompanhar no meu canal do YouTube, Frei Gilson / Som do Monte, no meu Instagram, no meu Facebook, no meu TikTok, e lá você vai encontrar muito mais palavra de Deus para você.
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0: De volta amanhã no Alô Bom Dia. Agora tem a Ivone Santangelo, a filha do João Mineiro. Ela que fez parte da primeira formação da Duplas Marciana em carreira solo. E essa música achei tão linda, gente. Tão gostosa, né? Bom dia, boa.

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2: Bom dia, boa terça-feira. Reginaldo está em São José do Rio Preto e a minha amiga Maria está em Bom Despacho, Minas Gerais.

0: Zé Caboclo e Caboclinho.
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0: Saudade de Araraquara. Essa moda tem muitos anos, né? Que história, gente. Bom dia, boa terça.
2: Você pediu, você participou. 0800-558-0057.
3: Alô?
2: Alô?
3: Alô?
2: Alô, bom dia.
0: Bora pro WhatsApp, bora falar com os ouvintes de todo o Brasil. Bom dia.
4: Aqui quem fala é o Leandro Faria, aqui da Atibaia. Gostaria de pedir a música aí do Tião Carreiro.
0: Boa.
4: É, Rosinha e Catimbau.
0: Vou programar pra você, vou ajeitar aqui, viu?
5: Toca aí. Hã? Tonico e Tinoco, Cavalo Zaino.
0: Alô, moda.
5: Estou ouvindo em Jaboti, Paraná.
0: Alô, Jaboti, Paranazão tá com nós, bom dia.
6: Aqui é Pinho.
0: Ô, Pinho.
6: De Poços de Caldas.
0: Boa.
6: Volante grande.
0: Aí sim.
6: Operando território paulista por aqui e gostaria de ouvir.
0: Qual?
6: A música O Colono.
0: Moda boa, vou caprichar pra você, tá bom? Agora tem Tonico e Tinoco, Cavalo Zanho, de 1970. A gente toca onde? A gente toca no Alô, bom dia. O caprichadão número um do seu rádio. Você vai acordando, vai despertando, gente. Bora juntos, aqui a moda é sertaneja.
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1: Tem

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1: Em música boa. E agora tem mais uma, né? Da geração da jovem música sertaneja. Aqui no Alô, bom dia. Júnior Campos está em Piracicaba. Minha amiga Marinalva está em Florianópolis, Santa Catarina.

0: A geração da música sertaneja.
1: Sou louco apaixonado em você.
0: Pra não te perder, a história desses dois caboclos aqui é incrível, né? Porque eles são do Triângulo Mineiro, eles são ali de Uberaba. E olha, são dois jovens que têm um talento incrível. Quando eu ouvi, me apaixonei pela a musicalidade desses dois meninos. Eu gosto de ver essa nova geração, né? Atuando aí, mantendo a bandeira sertaneja. Que legal. E olha só, gente, por falar em bandeira sertaneja, eu preparei um pendrivezão caprichadão aqui, o fino da música sertaneja pra você. Ah, gente, tem os grandes sucessos da nossa moda sertaneja. Tem Tião Carreira e Pardinho, Lourenço e Lorival, Milionários é Rico e muito mais, viu? 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Só lembrando a você que o frete é gratuito para todo o Brasil, então não perde tempo não. Boa terça-feira para todo mundo!

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10: 6:16 na Onda. Olha a hora, 6:16.
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0: Estamos aqui com muita moda boa, tocando o fino da música sertaneja no seu rádio, viu? Bora despertando e acordando, gente. Vem pra cá, caboclada. O programa sertanejo número 1 do Brasil, boa terça-feira.
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2: O ano de 2023 está sendo muito especial para a DAF. Além das vendas seguirem em alta, a fábrica brasileira completou 10 anos de história. Criada na Holanda em 1928, a empresa sondava o Brasil desde 1986. Instalou uma filial em 2011 e começou a construir em Ponta Grossa. Nessa primeira década de atividades, lançou os caminhões XF e CF, nacionalizou os motores e fez a primeira renovação dos dois modelos. Para o futuro, a DAF poderá contar com a nova geração lançada na Europa. A linha é completa, formada pelas versões XB, XD, XF e XG. Na matriz, a montadora também tem veículos que rodam apenas com biocombustíveis, híbridos, elétricos à bateria e protótipos a hidrogênio. Aqui no Brasil, a empresa ultrapassou a marca de 30 mil caminhões fabricados no Paraná e pretende aumentar as entregas em 15%. Como parte das comemorações dos primeiros 10 anos de produção nacional, a DAF lançou uma série muito especial do Estradeiro XF. Com 120 unidades numeradas, conta com pintura exclusiva, couro nos bancos e volante, iluminação em LED, saias laterais e rodas de alumínio. O caminhoneiro também não foi esquecido. O modelo tem multimídia, geladeira, colchão com molas ensacadas e cortina tipo blackout. 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
0: Bom dia, boa terça-feira, caminhoneiros. Agora tem Alan e Aladim, a 2 graus. Aqui no Alô, bom dia, o caprichadão número 1 do seu rádio. Abraçando o Robson, que tá com nós em Santana do Deserto. Aquele abraço. Isanete, tá em Hortelândia. Bom dia.

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0: Chico e Zeca, a caneta e a enxada. Gente, que moda bonita, hein? Que modão cabeceira.
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2: Alô?
1: Alô? Alô, bom dia.
0: Bora falar com os ouvintes do Fontenelle, pessoal por todo o Brasil falando com nós. Bom dia.
3: Alô, bom dia. Sou aqui da cidade de Andradina, interior de São Paulo.
0: Boa.
3: Eu queria ouvir aquela música chonada aí, feito com João Mineiro e Marciano.
0: Vou caprichar pra você, tá bom? Alô, bom dia.
4: Bom dia, Fontenelle. Aqui é Zefinha de Ponto Novo.
0: Ô, dona Zefinha.
4: Quero ouvir uma música de Cleide Camargo para oferecer minha família.
0: Deixa comigo.
4: Meus amigos, minhas amigas e aos ouvintes.
0: Obrigado, valeu. Alô, bom dia.
5: Hoje o Fred. Ô, Fontanelle, bom dia, beleza pura. Aqui é o Safadão.
0: E aí, irmão?
5: Na escuta aqui.
0: Boa.
5: Faça uma música top para nós aí, Cordão de Ouro.
0: Deixa com nós, você pede e a gente capricha. Trio Parada Dura, Cordão de Ouro. Chegando aqui no Alô, bom dia. O programa Sertanejão, cabeceira do Brasil.
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2: Ah, a gente começa o dia diferente, ouvindo moda boa, moda caprichada. Eliomar Gonçalves, você tá bom, meu irmãozão? Como é que tá por aí, hein? Em Cangaçu.

0: Mato Grosso e Matias, vontade dividida. No Alô Bom Dia, o caprichadão número 1 do seu rádio. E como é que tá a sua vontade, hein? Tá dividida? Ah, Fontenelle, eu não tenho mais vontade de nada, disposição pra nada. Eu chego em casa, já deito e durmo. Ah, deito, viro pro lado e já era. E a patroa, hein? Como é que ela fica? Ah, caboclão, vamos deixar a patroa feliz. 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
6: Onda 6:38. 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

0: vem, vem comigo nessa manhã gostosa de terça-feira. É o nosso alô, bom dia. É música e alegria, gente, pra você começar bem o seu dia. Sorria! O programa sertanejo número 1 do Brasil.
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2: Ô Sérgio Fontenelle, boa terça-feira para você, para os ouvintes do Alô Bom Dia. Aqui é o César Galones, mais uma vez, trazendo mais um capítulo da história, a história da música sertaneja. Ô Sérgio, nós estamos contando Roberto e Meirinho, mas eu gostaria de transparecer aqui que o Roberto e Meirinho, eles não queriam cantar a mesma coisa, a mesma moda da época. No início dos anos 70, gente, tinha muita dupla sertaneja despontando no Brasil e uns cantavam aquelas músicas sofridas, né? Aquelas músicas apaixonadas, aquelas músicas da mulher que foi embora, do homem traído e tudo mais. E outros já gostavam mais deste outro lado da música sertaneja, que é contar a história do campo, a viola caipira, falar do gado e tudo mais. O Roberto e Meirinho, eles queriam ser diferente, né? Ah, eu não vou ser mais do mesmo, né? Então eles vieram com esta cabeça. Então a gente tem que fazer algo diferente. Então, como o Meirinho tocava sanfona, conseguia chegar no estúdio e mostrar o tipo de arranjo que ele queria na música, que ele fazia? Ele já fazia em casa todo o arranjo na sanfona e levava pro estúdio praticamente pronto. Por isso que saiu músicas como Cê Tá Comendo Vrido, né? Naquela época, gente, o povo ouvia o rádio, ouvia o programa do Zé Bétio em São Paulo, o Delmar Espetáculo em Minas Gerais e outros programas sertanejos, né? Espalhados pelo Brasil, e as pessoas riam em volta do rádio, né? Ouvindo aqueles dois cantar aquela música, Cê Tá Comendo Vrido, menino, né? Aí depois veio a outra que falava, puxa o fora dessa sanfona, não te estique que a cama é curta, não te entregue, né? Que cai as carças. Então, isso o povo dava risada, Sérgio Fontenelle, do outro lado, e por isso eles alcançaram um público totalmente diferente. Amanhã tem mais história de Roberto e Meirinho aqui dentro do Alô Bom Dia.

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2: Ô, moda, Belmonte Amaraí, tá chegando, moda nova.

0: com Belmonte Amar aí, essa é bonita, hein? Moda nova, moda cabeceira no Alô, bom dia.
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2: Alô?
1: Alô? Alô, bom dia.
0: Bora pro WhatsApp, bora despertando o Brasil de ponta a ponta. Bora as últimas participações desta terça-feira, né, gente? Bem legal saber que você acorda e manda sua mensagem pra cá. Alô?
3: Alô, Fontenelle, bom dia.
0: Bom dia, menino.
3: Quem tá falando aqui é o César Barbosa de Pindamonhangaba.
0: E aí, irmão?
3: Toma qualquer uma do Goiânia Paranaense pra nós aí.
0: Agora.
3: Um abraço, fica com Deus.
0: Amém, boa terça-feira pra você, meninão. Tem mais gente por Calo, bom dia.
4: Bom dia, bom dia, bom dia, Fontenelle, bom dia, ouvintes.
0: Bom dia.
4: Sou Isanete, Nortelândia, Mato Grosso.
0: Oi, Isanete.
4: Gostaria de ouvir a música Casa de Caboclo.
0: Legal.
4: Uma terça-feira de paz e alegrias a todos.
0: Amém, para todos nós, que a semana seja super abençoada, meu bem. Tem mais gente aqui, alô.
5: Bom dia, Fontenelle, Maria Patrícia de Alto Taquari, gostaria de ouvir a música De Lá Pra Cá.
0: Boa.
5: Com Chico Rei Paraná, ofereço para todos que gostar.
0: Obrigada, amiga.
5: Que Deus abençoe o seu dia, da sua família e todos da rádio.
0: Amém.
5: Tenha uma abençoada terça-feira.
0: Uma terça-feira abençoada para todos nós. Bora juntos aqui no rádio, abraçando o Brasil de ponta a ponta. Você vai acordando, vai colocando um sorriso nesse rosto aí, tá? O dia promete, gente. O dia tá lindo, tá bonito. Bora juntos, de lá pra cá. Chico Rei, Paraná.

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1: Bom dia, Luiz Carlos, tá com a gente em Goiânia, né, Luiz? Aquele abraço, Francisca tá em Paragominas, né, Francisca? Aquele abraço, meu bem. Vamos juntos aqui no rádio. Manda o dia e o horário aí pra mim que eu já cadastro você, tá bom?

O nome dele é João Torres e o nome da moda é Ela Bateu Asas. E você manda pra mim o dia e o horário que eu cadastro você aqui na promoção do João Torres, tá bom? Tô indo nessa manhã, a gente se fala em mais uma edição caprichadona do Alô Bom Dia, o caprichadão do seu rádio. Me siga nas redes sociais, arroba Sérgio Fontenelle com TI2L1Y. Eu te sigo lá de volta, tá? É, não tem muito esforço pra seguir você de volta, não. Você manda lá, fala que você veio pelo rádio que eu vou te seguir. Amanhã nós estamos de volta no mesmo horário. Ó, um abraço forte pra dar sorte. Quem chegar primeiro, você já sabe, espera. Então estamos juntos. Boa!

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1: 7:04, muito bom dia para você que a partir de agora acompanha mais uma edição do Jornal Bom Dia Litoral. Como é que você está? Tudo bem? Está tranquilo? Levantando assim como nós na força do boleto? Então seguimos para mais uma edição do Jornal Bom Dia Litoral. É sempre um prazer ter você por aqui, viu? Muito obrigada pelo carinho da sua audiência, pela preferência de estar conosco. É sempre um prazer imenso estarmos juntos. Quero mandar um bom dia já para os motoristas que já estão na rua, correndo atrás dos seus, de aplicativo de passageiro, de entrega, motoboy, motorista de caminhão, de ambulância, da polícia, da GCM, da segurança particular, enfim. Os queridos caminhoneiros que já estão aí carregando o progresso do Brasil sobre rodas, pagando impostos sobre rodas. Muito bom dia para vocês, que Deus abençoe o caminho de vocês sempre. Sempre muito bom ter você aí do outro lado. Criança já tá indo para a escola, né, amiga? Já tá aí batalhando, pondo café na mesa. Daqui a pouco tem que fazer almoço, tem que sair para trabalhar. Ainda diz que dona de casa não faz nada, gente. Como assim? Como dona de casa não faz nada, vocês estão de sacanagem, né? 7:05, bom dia.
2: Muito bom dia.
1: Nossa, que muito bom dia, sim, todo muito bom dia. Você tá bom?
2: Muito bem, graças a Deus.
1: Ah, então tá bom.
2: Bom dia aos nossos ouvintes, aos nossos internautas, o pessoal que tá sempre contribuindo com o jornal. E fazer uma observação.
1: Pois não.
2: É que as donas de casa, elas não pegam transporte
1: lá vem
2: para trabalhar.
1: Não,
2: calma,
1: não precisa,
2: aí,
1: é que, sai do quarto e vai pra sala e da sala não, vai então, pra cozinha.
2: Elas não fazem horário de almoço e aí as pessoas acham que, poxa, olha, eu tenho que pegar ônibus lotado, quem fica em casa não trabalha. É que quando chega em casa já tá tudo limpinho, tudo arrumadinho.
1: Isso mesmo.
2: Então não dá a impressão que... Não, eu, como morei muitos anos sozinho, eu sei que dona de casa trabalha pra caramba. Meu Deus, como trabalha.
1: É, às vezes são quatro turnos, viu? É o da rua.
2: É, né?
1: É isso.
2: E tem a maioria hoje das mulheres que trabalham, ainda chega em casa e tem que, né, fazer. Fica aqui a nossa admiração pra elas também.
1: Exatamente. Então, muito bom dia para as minhas amigas. Eu me lembro quando eu fazia um programa no AM. O Rádio AM foi a melhor escola que um radialista podia ter, né?
2: É, você sempre fala isso.
1: O Rádio AM foi fantástico, uma pena...
2: É, eu escutei muito
1: que AM. Foram deixando o AM de lado, até por questões tecnológicas. Mas o Rádio AM, ele era maravilhoso. Então, além de te dar o improviso, então a gente tinha dona de casa... que eu via, e eu tinha um programa e eu começava assim: vamos, minha filha, vai lá ver o feijão que tá queimando, anda, já tá na hora, porque era 10:30, 11 horas que começava o programa. Era muito legal. 7:07, então o senhor tá bom?
2: Estamos firme e forte, né?
1: Estudando?
2: Também, e esse tempo frio, eu sou a favor do sol, né? Eu fico assim meio até borocrochô, como dizem, né? Aí você olha o horizonte, assim, aquilo tudo escuro, fala, ai meu Deus do céu. Mas precisamos da chuva também, é ela que traz a vida junto, né, com o sol.
1: Nossa, doutor, ele é um poeta hoje.
2: Não, mas é verdade,
1: ai,
2: né,
1: que
2: gente?
1: Que poesia, né?
2: Eu preferi o sol, tá? Eu preferi o sol, você sabe disso.
1: Aí azaceu, tá chovendo.
2: É, estamos aí podendo trabalhar, tocar o barco. Isso é a melhor coisa que tem pra todo mundo.
1: Frio é muito bom, eu adoro, e o senhor vai ter que...
2: Você gosta,
1: não tem,
2: né?
1: Lugar nenhum.
2: Você gosta.
1: Isso. 7:08, depois de falar tanta bobagem no início desse programa...
2: Não é assim.
1: Quero lembrar que hoje a gente tem a entrevista com o candidato a deputado estadual Matheus Carreiro. A gente vai conversar com ele, radialista também, lá do interior de São Paulo. A gente vai bater um papo com ele. E amanhã, nós teremos aqui nos nossos estúdios, o que para mim é um marco, porque eu sou fã, assim, número um dela. É, a gente vai ter a entrevista com a doutora Ivalda Aleixo. A doutora Ivalda é diretora do Departamento de Homicídios de Proteção à Pessoa do Estado de São Paulo, o famoso DHPP.
2: Fera, hein?
1: Participou de casos criminais no estado de São Paulo de grande repercussão nacional, entre eles o assassinato do quando o Cupertino assassinou o namorado da filha e os pais, depois ficou foragido e aí a doutora Ivalda foi no encalço do cidadão e botou as mãozinhas nele. Um dos casos mais recentes foi o assassinato daquele do PCC no aeroporto de Guarulhos, que culminou até com a morte de um motorista de aplicativo que não tinha nada a ver com a história e que foi aquele bang bang digno de filmes de Hollywood. Também atuou nesse caso, entre outros casos famosos de repercussão nacional. Ela vem para dar uma palestra em São Sebastião, em relação ao Agosto Lilás, e a gente, um dos temas que a gente vai abordar com ela são os números de feminicídio, e um dos casos mais chocantes que eu vi ontem, no domingo, um pai, bom, ele diz que é pai, né? Ele foi pegar as filhas para passar o domingo com elas, uma de 3 anos e uma de 5 anos, e ele matou as duas crianças estranguladas dentro do carro para se vingar da ex-mulher. Então, uma das perguntas que eu gostaria de fazer para a doutora Ivalda é: ela, quando recebe um caso desse, o que que ela tem vontade de fazer? O que que ela pensa no momento que ela vê essa ocorrência? Porque eu vou te falar uma coisa. Eu tenho vontade de pegar um cidadão desse, amarrar ele no para-choque do carro, só de cueca, e arrastar ele até ele ficar em carne viva. E depois, pegar bastante álcool, 70, e jogar em cima dele pra aquilo ficar ardendo. Não é pra pôr fogo nele, não. É pra aquilo ficar ardendo. E depois dar um banho de mar nele. Olha que beleza. Pra ele sentir um desgraçado desse.
2: Eu...
1: Então, assim, eu fico pensando como que uma pessoa que atua como a doutora Ivalda em casos tão, tão chocantes, pensa a respeito da humanidade. Essa é uma pergunta que eu quero fazer para ela.
2: Sim.
1: E ontem eu fiquei chocada com a história desse cidadão.
2: Eu confesso a você que eu vi, mas eu não abri para ler, sabe?
1: Não.
2: Por quê? Né? Você sabe que eu tenho uma menininha, né? Eu tenho a Mariana, que já tem 29 anos, mas ela me dá tanto amor com os 7 anos dela, naquela pureza dela, né? E eu prefiro não abrir. Agora, eu fico curioso, não é nem a palavra, não é nem curioso, é para saber o que falam os direitos dos manos.
1: Ah, eu acho que nesse caso não tem que falar nada.
2: Ah, mas eles vão falar.
1: E olha, eles não vão. Foi o único crime que aconteceu no Dia dos Pais envolvendo criança. Teve um outro dentro do caminhão, um caminhoneiro, também com os filhos no Dia dos Pais. É que nesse a mãe foi muito sagaz e ela conseguiu com que a polícia tirasse as crianças, porque ele estava usando a boleia do caminhão como cativeiro com as filhas, ameaçando matar, ameaçando a mulher, você está me traindo, você está isso, você está aquilo. Já estavam separados há algum tempo. E também no Rio de Janeiro também teve lá um outro caso. Então, assim, aí dizem, mas o que que... Gente, não dá pra pôr policial na porta de cada cidadão brasileiro, não. Né? Senão a gente deveria ter 230 milhões de policiais, não é isso? Se tivesse que pôr um na porta de cada um. É que as pessoas, na minha concepção, estão ficando doentes. Porque se vingar nos filhos, porque a mulher não te quer mais, ou porque o marido não te quer mais, aí já é problema psicológico, psiquiátrico, falta de amor, chame do jeito que quiser. O que a criança tem a ver com isso? Absolutamente nada. Enfim, vamos continuar com os nossos ouvintes, já estão aqui. Ai, que maravilha, adoro. Rodrigues Alexandre, bom dia, chovendo muito aqui em Ubatuba, no litoral norte. Wellington, bom dia, meu amor, ótima terça-feira para você também. Bom dia, Rafa, excelente terça, meu querido, bom trabalho aí daqui a pouquinho, viu? Betão.
2: Opa.
1: Roberto César Silva, bom dia, meu povo, tudo certo e caminhando bem comigo. Boa terça-feira para todos nós. Um abraço a toda a equipe da Onda, Betão do Pegorelli. Ô Betão, você não imagina como a gente fica feliz de receber sua mensagem, saber que você tá caminhando bem, viu, meu amor? Uma ótima terça para você e que tudo dê certo aí na sua saúde, viu, meu querido?
2: Vou falar uma para você do Betão. Betão, depois eu faço questão de te mandar uma mensagem no chat, enfim, contato com você. Ontem eu passei em frente à UPA do Pegorelli, tá? Você sabe que eu venho pelo contorno, né? E eu lembrei dele, né? Eu falei, poxa, aquele dia a filha dele mandou uma mensagem, falou que ele, né, tava, né, enfrentando um problema de saúde, mas que ele tava caminhando e tal. Poxa, a gente sente falta de você. E o Maurício, o doutor Maurício também aquele dia citou seu nome. Olha, que alegria que você me dá aqui de saber que você tá se recuperando bem, firme e forte. Olha, que Deus abençoe muito a sua saúde, hein?
1: É, outra pessoa que mandou um áudio e que foi pro Betão, né, PA? Bom dia. Foi o Vitão do Indaiá, que a gente não colocou, né, PA? A gente não teve tempo de colocar.
2: Olha aí.
1: O áudio que o Vitão mandou também pro Betão. Betão, de verdade, a gente fica muito feliz que você pelo menos está ouvindo a gente.
2: Opa, né?
1: Já é maravilhoso.
2: Está firme e forte.
1: Rodrigues Alexandre, sou fã da doutora Ivalda do DHPP. Estarei ligadinho amanhã na entrevista. Eu também, viu, Rodrigues? Márcio Santos, bom dia, bancada linda e bem informada do nosso litoral. Bom dia, meu querido. Uma ótima terça-feira para vocês aí. Bom dia, Fernando, lá do Projeto Enseada. Ele diz assim, bom dia a todos da rádio, já estou ouvindo. Bom dia, Fernando, um beijo para você, viu? E tem o nosso ouvinte lá na África, o Pedro Yuri, ouvindo a gente também. Bom dia. Tá fazendo almoço, né, Pedro? Já tá cozinhando aí, né? O que você tá fazendo de gostoso? Manda aqui pra nós. Não, a comida não, né? Manda.
2: O cardápio, né?
1: É, o cardápio. O que você tá cozinhando aí? Só pra ver se a gente vai ficar com fome logo essa hora. Vamos colocar o áudio, então, do Vitão do Indaiá. Vamos lá.
3: Bom dia novamente, Légio. Mandar um grande abraço pro Betão aí. Betão, força, Deus está contigo, nós estamos em oração, você faz parte da família Onda FM, estamos com saudade aí de você mandar aquele áudio maravilhoso. Tudo vai dar certo, tudo já deu certo, em nome de Jesus. Grande abraço, Betão, valeu!
1: Ai, o Vitão é maravilhoso também, né?
2: Tem uns seres humanos que dispensam comentários.
1: Ele mandou esse áudio ontem, é que a gente não teve tempo de colocar, viu, Betão? Tá todo mundo torcendo aí pra você, viu? Alessandra Rocha, bom dia a todos, excelente dia, bom dia. 7:17, vamos à previsão do tempo.
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1: Chuvoso durante o dia e a noite. Umidade relativa do ar, 98%. Ventos de até 6 quilômetros com rajadas de até 26. Sensação térmica agora de 17 graus, temperatura mínima de hoje 16, máxima de 19, tá? Essa é a previsão do tempo segundo a Climatempo. A balsa, para variar, diz que o motorista tem 30 minutos de espera entre São Sebastião e Ilhabela, e entre Ilhabela e São Sebastião também 30 minutos de espera. E os nossos amigos de veículos pesados, nesse momento, não conseguem fazer a travessia. Por quê? porque a maré está baixa, impossibilitando o transporte de veículos pesados. Então, meus queridos, paciência aí para vocês. Vamos saber como está as rodovias que cortam a nossa região.
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1: Eu comi bola da balsa, não me olha assim não. Olha, o trânsito no trecho do quilômetro 100 da SP-55 entre Caraguatatuba e São Sebastião, nesse momento tem trânsito bom, mas pista escorregadia. O mesmo cenário o motorista vai encontrar entre Caraguatatuba e Ubatuba, viu? Então, você preste bem atenção, diminua sempre a velocidade. Às vezes você pode encontrar um estreitamento de pista, porque às vezes eles estão fazendo obra. Não sei se eles vão retomar isso agora, porque está chovendo, mas de qualquer forma, preste muita atenção. Na SP-125, a rodovia Oswaldo Cruz, que liga Taubaté a Ubatuba, no quilômetro 81, temos um pouquinho de névoa nesse momento, pista escorregadia e um ônibus subindo. Gente, o ônibus, quando ele sobe nessa rodovia, ele tem que pegar a pista contrária para fazer a curva. Misericórdia. Imagina se vê um carro
2: de frente.
1: Nossa, mas não tem jeito, amigo. Se ele não fizer isso, ele não faz a curva. Nossa Senhora. Não gosto da Oswaldo Cruz. Acho que usei essa rodovia duas vezes na vida. De qualquer maneira, temos névoa, pista escorregadia, mas o trânsito normal. Na SP-99, na rodovia dos Tamoios, que liga São José dos Campos ao litoral norte, ou Vale do Paraíba ao litoral norte, nesse momento, no quilômetro 12, lá no Vaca Preta, em ambos os sentidos, temos trânsito bom. E por enquanto, nesse trecho, não chove. No quilômetro 20, mais 400 metros, ali próximo à estação do Guarda, o motorista encontra o mesmo cenário. Para quem está no 58.1, ali próximo ao trevo de Salesópolis, já muda o cenário. Aí já tem chuva, pista escorregadia, tem neblina, porque lá no finalzinho a gente vê uma neblina, que seria o início da descida de serra, então tome cuidado, tá bom? E na Serra Antiga, no quilômetro 80, mais 200 metros, já no final dela, né? Também a pista está escorregadia, o trânsito tá bom, tem até uma Fiorino descendo, uma van. Ei, que belezinha, boa viagem para vocês. Lembre-se sempre de usar o cinto de segurança, criança no banco traseiro, não use celular ao volante, respeite os limites de velocidade e, se for beber,
2: não dirija.
1: 7:21 agora. Gente, como que eu fiz isso? Não sei. Já tem gente participando aqui com a gente. Se a pessoa não abrir o que ela escreveu no dia anterior, como é que ela vai dar matéria, né? Não vai, não é verdade? Olha, a rodovia Rio Santos, ela precisou ser interditada na madrugada de segunda-feira após a queda de uma árvore e um poste no trecho de São Sebastião. De acordo com o Departamento de Estradas e Rodagem, o DER, o incidente aconteceu por volta da 00:20, na altura do quilômetro 156. O DER informou que houve interdição total da rodovia, com isolamento e sinalização do local. Na manhã, já da segunda-feira de ontem, a interdição era parcial e o tráfego seguiu fluindo em sistema pare e siga. Um homem de 34 anos foi morto a facadas na noite do domingo, no bairro do Camburi, na Costa Sul, também em São Sebastião. O suspeito do crime, um pedreiro de 60 anos, foi localizado e preso em flagrante horas após o ocorrido. Ele foi preso pela Polícia Civil. De acordo com as informações registradas no boletim de ocorrência, a Polícia Civil e equipes da Guarda Civil Municipal foram acionadas para atender a ocorrência de agressão por uma arma branca. No local, a vítima apresentava uma perfuração grave na região abdominal. O serviço de atendimento móvel de urgência, o SAMU, foi acionado e constatou a morte no local. Logo após o crime, os agentes da Polícia Civil do 2º Distrito Policial de São Sebastião deram início às buscas pelo suspeito. E durante as oitivas preliminares, o irmão da vítima relatou que o suspeito havia comparecido à sua residência pouco antes para relatar que tinha se desentendido com um homem, desferindo golpes de canivete contra ele. As buscas na região, os policiais localizaram o cidadão por volta das 11 da noite. Durante a abordagem, o homem estava de posse do canivete que foi utilizado no crime e foi apreendido para perícia. Mas nós não sabemos o motivo ainda, mas a Polícia Civil, como sempre, fazendo um exímio trabalho aqui no Litoral Norte, porque rapidamente conseguiu prendeu, o suspeito. O cara confessa, mas ele é suspeito.
2: Depois

0: meu advogado, meu tudo. O senhor tá ciente, então, né? Que eu vou lhe dar trabalho.
1: Não, porque...
0: Não, porque se for assim, eu posso sair matando todo mundo. Não, então, não, é não, lei não, brasileira, não
1: é,
0: né?
1: É, a lei brasileira.
0: Lei brasileira.
1: Ontem, inclusive, tá aquela hora que você viu que nós estávamos na Câmara, eu estava conversando com o doutor Carlos Alberto. Bom dia, doutor. E ele, né, a gente, em comum acordo ali naquele bate-papo, o Código Penal com 70 anos. Então, o que que você pode esperar? São várias maneiras que as pessoas encontram de escapar, né? Das situações que são acusadas.
0: Entendi.
1: Uma das quais, a outra parte, quando morreu, não vai falar.
0: É igual acidente de avião, né? É sempre a culpa do piloto. Porque como normalmente o piloto sempre embarca dessa pra melhor, ele não vai poder se defender e a ANAC também não vai poder interrogar nada, a companhia aérea também não vai poder falar nada. Então bora lá que tudo é culpa do piloto. Ah, vou te falar, viu?
1: É,
0: paciência complicado. Zero hoje. 7:26. O senhor quer falar alguma coisa? O senhor tem alguma coisinha pra contar pra nós?
1: Ah, sim, eu então, quero fazer ontem, né? Como eu sempre falo aqui com você, a escola que você tem me permitido aprender, e quando nós erramos, nós temos que também vir a público e falar. Ontem eu fui fazer um comentário a respeito desse evento que terá em Caraguatatuba, e eu troquei o nome, né? Eu falei Lollapalooza, não sei de onde eu tirei esse nome. O evento é o Aloha.
0: É que tá no seu subconsciente.
1: Lollapalooza,
0: é,
1: festa,
0: é,
1: né?
0: Tá, isso, né? Tá no subconsciente do senhor.
1: Marcão, entendeu? Quer derrubar a gente, né? Marcão, mas tudo bem. Mas falando muito sério, eu errei o nome, né? O nome do evento é o Aloha, é um evento tradicional, de canoas, né? O pessoal da canoagem, enfim, é um evento que tem um calendário forte, atrativo, e que estão aí se preparando para chegar em Caraguatatuba. Estão acontecendo algumas intempéries, eu acredito então, que você vai falar, mas eu queria fazer essa correção que ontem eu errei o nome.
0: Pois é, já que o senhor tocou no assunto, o senhor às vezes é mestre de atropelar minhas notícias.
1: Não, você perguntou, você quer falar alguma coisa? Ontem eu errei, eu precisava vir aqui.
0: Bom dia, Alexandre do Pronto Falei, meu querido, ele disse que eu sou a loira dele. Um beijo, Alexandre, sua mulher vai ficar brava comigo. Um beijo, viu, meu querido? Um bom dia de trabalho pra você. O que eu tava falando? Ah, sim, dessa questão.
1: Isso, que eu acabei falando e tal.
0: Bom dia, Silvinha Rangel. Houve uma polêmica aí ontem.
1: Mais uma, né?
0: Foi emitida uma carta pela diretoria desse evento em que a prefeitura estaria querendo diminuir o valor do papelinho.
1: Do dinheiro do evento.
0: Isso.
1: Do patrocínio, seria isso?
0: Eu acho que da premiação.
1: Ah, da premiação.
0: E que sendo assim, não poderiam concordar com isso, que talvez o evento seria cancelado. Enfim, como dizem os meus filhos, teve um chororô e este documento veio parar na minha mão, na mão da Silvinha e na mão de algumas outras pessoas. Eu enviei o documento para a Secretaria de Comunicação e que me disse que iria responder assim que tivesse contato com o órgão responsável, que eu acho que é turismo, né? Que é o turismo que estava fazendo esse evento. Como vocês podem acompanhar na tela, e eu fiz questão de colocar na tela, porque logo depois que a Silvinha publicou, começou uma enxurrada de pessoas dizendo que era mentira, que era fake news. Uma própria pessoa responsável pela página do evento, pode deixar, continua na tela, Matheus, só para as pessoas terem tempo de printar, de filmar, porque aí senão vão dizer que nós estamos inventando também. Uma das pessoas responsáveis pela página do evento entrou lá na publicação da Silvinha para dizer que não era bem isso, que é mentira, que não sei o quê. E aí a Silvinha questionou: vocês estão entrando na minha publicação para dizer que é mentira e essa carta que a gente recebeu é o quê? Então o diretor tá mentindo? Enfim, deu essa polêmica toda, a carta está aí. Eu vou mais tarde postar nas minhas redes para quem quiser ver, porque senão também vão... Porque aqui nós somos mestres em ser xingados que nós somos mentirosos, que a gente inventa, que a gente isso, que a gente aquilo. Então, a carta, como vocês

0: estão acompanhando aí, tá na tela. Alô, escuta da comunicação, aproveitem e printem a tela, tá? Obrigada, Matheus. E aí, eu não sei como é que vai ficar essa história, se vai diminuir, se não vai diminuir, se vai ter categoria que não vai mais participar. O fato é que na publicação lá da Silvinha, eles estavam revoltados, segundo a carta, porque já tinham alugado...
1: Reservado hotel,
0: casa,
1: logística, isso, preparando para vir, exatamente. E tal, tal.
0: Então, dito isso, ninguém inventa nada. A gente, quando posta, é porque a gente recebe.
1: Certo.
0: Se é mentira ou se é verdade, aí a pessoa que mandou que tem que se explicar, né? Eu tenho que me explicar aqui com meus ouvintes. Como é que tem essa carta aí? Eu recebi da fonte.
1: Será que essa carta, alguns alegaram que seria uma fake news?
0: Não, alegaram que a Silvinha estava mentindo na publicação dela. E ela disse, como que eu tô mentindo se tá aqui a carta? Então, o diretor...
1: Não, então, essa carta não seria uma fake news, alguém que...
0: Mas assinada inventou... pelo diretor do evento?
1: Eles falam que tem esse negócio de IA, né? Que pode...
0: Ah, mas aí é problema dele com a IA, filho. Nós somos jornalistas, nós não somos investigadores.
1: Mas eu vou falar pra você, quando o vereador Tato foi o primeiro a mencionar esses 500 quilos de alcatra, 500 quilos de filé mignon, coisa maravilhosa, né? Aquilo dá até aquela suculência pra você mastigar. E... em decorrência da equipe de Caraguatatuba não ter participado dos jogos regionais porque não tinha dinheiro, não houve preparação, não houve as licitações que seriam necessárias para que a delegação participasse dos jogos, eu quero aqui deixar os meus parabéns ao senhor prefeito Matheus Silva. Se for verdade isso, que vai cortar, que não tem dinheiro, parabéns, porque pau que dá em Chico, dá em Francisco. Se ele não mandou a equipe, ou não autorizou, né? Se ele não autorizou a ida da cidade de Caraguatatuba aos jogos regionais porque não tinha dinheiro, então que ele seja muito coerente e agora ele corte também. Porque 500 pau para um final de semana, para privilegiar poucos.
0: Então, mas se
1: eu
0: já
1: torço, tinha... eu torço para que Caraguá receba N eventos. Que a cidade respire ares melhores. Agora, se não tem dinheiro para o atleta, aquele jovem ou mesmo atleta de uma certa idade que não pôde ir lá competir e era na faixa aí de 350 a 400 mil reais, como é que você vai ganhar? Como é que você vai se gastar 500 pau?
0: Então, devia ter pensado antes de prometer, porque já tinha um decreto de contingência financeira.
1: Isso.
0: Então, se já tinha um decreto de contingência financeira, não devia nem ter pensado na possibilidade de fazer um evento desse.
1: Então, mas nós já, mais de um ano que nós estamos falando aqui, que algumas secretarias da gestão municipal, elas não estão ali alinhadas com as ações do executivo.
0: É que tem secretária lá que só sabe ir na rede social falar abobrinha.
1: O que eu percebo claramente que há um desalinho. Essa junção aí que ele pôs no papel aí para secretarias trabalharem juntas, você não vê isso aí no dia a dia acontecer. Mas, como diz o gaiteiro, né? Toca o barco.
0: Pois é. É porque gaiteiro toca o barco?
1: É uma gíria, Leslie, não é uma expressão.
0: Porque gaiteiro toca a gaita, né?
1: Também. Também.
0: Marli Santana, bom dia, Leslie. Ali, que nossa terça-feira seja show de bola pra vocês e todos nós ouvintes. Obrigada, Marli, um beijo. O Betão diz assim, que maravilha, Leslie, realmente somos uma família unida, como diz o Vitão, e torcemos para que todos estejam bem. Obrigado, meu amigo Vitão. Que Deus abençoe a todos nós. Vamos sempre em frente e juntos. Um beijo, viu, meu amor? A Júlia Galdino do Litoral fala sério, hein? Secretaria de Turismo só dá encrenca, nada funciona. E o prefeito ainda me solta um decreto em que a secretária do Turismo vai assumir também a Secretaria de Governo. Zero eficiência. Ô, Júlia, em outubro a gente conversa, viu, bebê?
1: Não, mas não era só uma junção, ela vai assumir a secretaria.
0: Em outubro a gente vai conversar porque vem buchar.
1: É mesmo.
0: Márcio Santos, Alexandre, não seja ingênuo. Levar os esportistas para os regionais não dá lucro para ninguém. eles querem é saber de lucro.
1: É,
0: vamos ao nosso break, às 7:35, e na Onda é muito mais. Fica aí que a gente já volta.
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1: 7:40. PA, depois dessa primeira informação, eu chamo esse áudio aí, tá bom, meu querido? A Câmara Municipal de Caraguatatuba realizou, na manhã de ontem, a recepção e cerimônia de posse dos novos servidores efetivos aprovados no concurso público que foi realizado pelo Legislativo. Dos 19 candidatos convocados nessa primeira chamada, 16 tomaram posse e passaram a integrar o quadro permanente da instituição. Os novos servidores foram recebidos pela presidência, pela diretoria-geral e por funcionários da casa. Durante a integração, conheceram a estrutura administrativa e receberam orientações sobre as atribuições de cargos, normas internas e os procedimentos para o início das atividades. A chegada dos concursados marca uma nova etapa na estrutura administrativa da Câmara e ocorre após um intervalo de mais de 20 anos desde a realização do último concurso público do Legislativo. Servidora na casa há 38 anos, Rosimeire Maria de Jesus se emocionou ao falar sobre a chegada dos novos funcionários. Segundo ela, a realização de um concurso público era a reivindicação aguardada há décadas. Abre aspas. Aos novos servidores, contem conosco nesse processo de adaptação. Estamos aqui para ajudar, para trocar experiências e para que juntos possamos fazer a melhor administração possível. Sejam todos muito bem-vindos, afirmou. E, claro, nós estivemos lá, o Alexandre e eu, participamos dessa recepção de boas-vindas aos novos funcionários. E como todo bom jornalista, a pessoa invadiu lá a sala da presidência para escutar o áudio. E aí, Peazinho, vamos ouvir lá o presidente, por favor?
2: Vai. Hoje a Câmara recebe, nesse café, para essa conversa, para esse começo de trabalho, 17 novos servidores, procurador, TI, agente legislativo, tantos nomes, e numa espera de mais de 20 anos na Câmara Municipal, a realização desse concurso foi muito importante. Hoje eu vejo no olhar de cada um deles que está chegando e daqueles que trabalharam ao longo das últimas décadas na Câmara Municipal, eu vejo um contentamento, eu vejo um respeito, eu vejo a transparência como foi feito esse concurso público e me dá muita certeza de que nós estamos na Câmara Municipal no caminho certo. Então, estou muito feliz com isso, agradeço a toda a minha equipe, né, ao diretor Guilherme Correia, ao doutor Rodolfo, à Rose, ao Carlos Alberto, ao Marcelo, que me ajudaram muito, né, a doutora Agatha, a Natasha, que me ajudaram muito na caminhada até chegar nesse tão sonhado concurso, que hoje virou uma realidade. A Câmara Municipal ganha muito com isso e principalmente o morador, a cidade, os trabalhos nos próximos anos. Então, muito obrigado, Leslie, ao Alexandre, que tá aí no programa. Que Deus abençoe o caminho de cada um e a gente segue aqui trabalhando.
1: Obrigada, presidente. Bom dia. Esse áudio, óbvio, eu coletei ontem do presidente para que a gente pudesse exibir no jornal aqui. Eu sei que ele sempre está ouvindo a gente, então bom dia a ele. Muito obrigada pelo convite. Foi emocionante ver aqueles servidores antigos que já querem embora, querem se aposentar, já estão cansados, dando as boas-vindas aos novos, né? Foi bacana.
3: Muito. Primeiramente, bom dia, presidente, bom dia aos demais funcionários da Câmara. Eu confesso a vocês que fiquei muito feliz com o desfecho, porque teve um concurso na Câmara passada que nem o dinheiro das inscrições foram devolvidos às pessoas. Então escolheram uma empresa idônea, a Vunesp, que fez todo o pleito, né? Dá os parabéns àqueles que estudaram muito, a meritocracia, parabéns mesmo. Agora, eu sou obrigada a falar. Eu fiquei assim, pensando, por que os outros vereadores não vieram dar as boas-vindas aos novos concursados, aos novos funcionários? Por que eu digo dos vereadores, né? Esteve lá o vereador Maurílio, o vereador Bigode, que é o vice-presidente da Câmara, mas assim, por que não estarem lá para recebê-los? Ah, mas cada um tem seu compromisso pessoal, profissional, tal. O vereador é a porta de entrada ali, né? É para eles que aquelas pessoas estarão ajudando no trabalho. Então, uma falta de prestígio. Eu fico assim pensando. Mas depois que eu vi a aprovação da taxa de lixo em tempo recorde, goela abaixo, pá, 10 assim, eu não sei se estão muito preocupados com Caraguatatuba, não, e concursados, e quem vai chegar, né? A verdade crua e nua é essa. É, Leslie Cury, você pode olhar até bem assim de lado para mim, mas é a realidade. Eu vejo a maioria dos vereadores de Caraguá totalmente descompromissados com a cidade. Senão, não estaríamos aqui falando das mazelas que tem a cidade, dos pepinos que acontecem, dessa taxa de lixo que foi empurrada goela abaixo, da revisão da CIP. É, tapinha nas costas, já falei, é que nem bafinho de garganta, não esquenta a marmita. É, Leslie Cury, infelizmente, ainda bem que o presidente teve essa ideia de receber as pessoas, de colocar lá Robertinho, que eu conheço ele há muitos anos, funcionário de carreira, Ayrton Santana, Dona Rose, pessoas que, né, conheço lá bom tempo, estão prestando um ótimo serviço para a cidade. Mas vereadores aí ultimamente em Caraguatatuba.
1: Tem um chazinho de maracujá.
3: Não é nem isso, não, é a realidade, Leslie Cury. Vereador hoje é para ficar fazendo servicinho social, arrumando carro para fazer viagem, aí que a gente sabe, cestinha básica, a base mesmo, fazer o que precisa, fiscalizar as funções do executivo que anda aí, né, claudicando aí, cada dia difícil mais aí, eu não vejo isso.
1: Ai, Jesus, 7h47.
3: É que você tá no propósito, que nem você falou ontem, né? Exato. Em nome do Senhor, ela tá no propósito. Eu queria que eles também tivessem no propósito de olhar pela cidade.
1: Pois é.
3: De fiscalizar a cidade.
1: Bom dia para Rogéria Cozendei, meu amor. Bom dia. Tudo bem com você? Nossa, faz tanto tempo que eu não vejo a Rogéria.
3: Pô, irmão.
1: Beijo para você.
3: O irmão dela é chique, hein?
1: Bom dia, bancada. Estive na praça de Diógenes Ribeiro com meu filho. Levei ele para brincar no parquinho. Porém, foi impossível ficar lá. Um monte de maconheiro por lá. GCM, por favor. Tomem providência, Ricardo Augusto.
3: Essa praça é, né, das casinhas.
1: De Diógenes Ribeiro de Lima é a do artesão, né?
3: Isso, dos artesões.
1: Então, isso é outra coisa que eu não entendo. Esse povo encheu tanto. Fez reunião, fez reivindicação, fez greve, fez passeata, fez. Aí foi lá, construiu os botes bonitinho, tudo colorido. Primeiro que teve gente que achou que ficou... Gente, não ficou horrorível, ficou melhor do que aquelas tendas azuis.
3: Muito
1: que
3: tinham, melhor. Isso
1: que aquilo
3: é verdade.
1: Parecia uma favela, né? Vamos combinar. E a maioria ali fica fechado. Você vai lá pra ver artesanato, não tem artesanato, tá tudo fechado. Tem 2, 3 só trabalhando. Então, pra que tem aquilo lá? Tira de quem tá lá e dá na mão de quem quer trabalhar, ué.
3: Brilhante ideia. Brilhante ideia.
1: Alex Barcelos, o senhor está demitido sumariamente porque o senhor ontem não participou aqui conosco. O senhor ontem estava de ressaca, tomou muito. É corotinho?
3: Corotinho.
1: Né? O senhor tomou muito corotinho, sei lá onde que o senhor foi? Forró da Beth, da Elizabeth e por aí vai. E aí o senhor não participou ontem, então eu estou demitindo a sua senhoria. Ele mandou aqui assim, bom dia. Deixar aos ilustres que referente a esse evento de esporte de 2 dias na cidade por 500 mil, isso foi colocado ontem numa rádio local do esporte, uma coirma. E digo também que tem blogueira copia e cola, tem, ô Alex, falar uma coisa pra você, peraí. Ah não, mas ele mandou mais aqui. Fizeram besteira de seguir e de última hora cancelaram o evento, aí já é outros 500. Mas se faz, reclamam, se não faz, reclamam também. Aí o Zoinho Verde não aguenta fazer evento no carnê. Pois é, Alex. Ô Alex, eu vou dizer uma coisa pra você. Então, se você faz um decreto de contingência, dizendo que você não tem dinheiro, que a cidade está lascada, que não tem dinheiro, que estourou a bomba de Hiroshima e que agora estamos reconstruindo Caraguatatuba. Estamos avançando, reconstruindo, né? então não propõe o evento, não aceita a proposta. É simples assim. Porque numa casa, amigo, se você precisa comprar uma máquina de lavar, por exemplo, vou citar o meu caso aqui, meu casinho. Eu estou precisando de uma máquina de lavar, mas eu quero a lave e seca, eu não quero uma máquina comum. Eu sou metida. Eu posso comprar agora? Não. Eu podia ir lá, passar o cartão, comprar e depois ver como é que paga. Eu posso fazer isso? Não, sabe por quê? Porque eu tenho responsabilidade. Então, se não tem dinheiro, não compro. É a mesma coisa do município, amigo. Não tem diferença nenhuma. Se a prefeitura não tem dinheiro, não contrata, não faça. Não dê o passo maior que a perna. É simples assim. Aí faz o trololô todo do evento, porque vai ter evento, já tinha gente montando negócio lá, o Aloysio tava lá ontem montando na praça. Ah, agora não sabemos se vai ter, se vai ser diminuir o dinheiro, se não vai diminuir o dinheiro. Ah, tome tento, gente. Vocês estão lidando é com uma prefeitura. Não é jardim de infância, não. Porque esse povo que já reservou hotel, que já participou, que já... aí depois vem o outro e diz, não, tá todo mundo mentindo. E essa carta que vocês espalharam é o quê? Nós estamos tendo miragem de carta? É invenção nossa? Faz favor, né? E ó, se a Aloha quiser falar aqui e se explicar, não tem problema nenhum. 3882-6000 é o telefone. É bom que a gente até questiona. Mas é que o povo não gosta de participar aqui. Porque a gente questiona, a gente não bate nas costinhas.
3: É o que eu tô falando pra você. Eu fico assim, abismado com os rumos que estão sendo tomados dentro de Caraguatatuba.
1: Não é só o senhor, não.
3: Ontem saiu outra matéria aí nas redes sociais a respeito, eu acredito que você falou aquele dia com muita propriedade, a respeito dessa venda dos ativos, né? Para uma empresa e tal, que precisa de dinheiro. Aí eu falo que cadê a coerência? O atual gestor vive condenando a gestão passada por causa do empréstimo, ou refinanciamento, ou financiamento, aquele blá blá blá. Que aí fica sem dinheiro, porque como é que ele vai fazer as coisas agora? Teve uma comissionada que falou pra mim: você pensa que é fácil? Não tem dinheiro pra fazer as coisas, porque nós temos que pagar o empréstimo. Nós, nós, né, cara parida? Todo mundo junto. Tá. Aí agora ele quer vender uns ativos, põe um dinheirinho no caixa da prefeitura, né? Pra dizer que aí ele pode fazer alguma coisa. E lá na frente. Então, aí ele pode acusar, né, a gestão passada, que ele não consegue fazer as coisas porque ele não tem dinheiro hoje. Porque o dinheiro que entra ele tem que pagar. E lá na frente, vão acusar quem?
1: O Batman.
3: Ah, tá.
1: 7h53, o Matheus.
3: Essa foi boa.
1: Vamos ao vídeo.
3: Essa foi boa. O Batman.
1: É, o Batman.
3: Não pode ser o Homem-Aranha?
1: Não. Vamos ao vídeo, Matheus, do Wellington, por favor. Sete e 53 agora.

0: dos colaboradores, o serviço é impactado e a qualidade pode ser comprometida.
1: Mas, afinal, por que os caminhões não estão passando em alguns lugares? A resposta vai te surpreender. Segundo levantamentos, 9 caminhões estão no pátio em situações precárias. Estamos com poucos caminhões de coleta. Mas, se você acha que a situação já está péssima, acredite, piora. Entre os caminhões parados, um se encontra visivelmente repleto de lixo. Alguns relatam que o caminhão está parado há meses. E os que estão em funcionamento também em situações precárias. Nesse vídeo, um caminhão com os faróis desligados, mas na verdade estão queimados. Pneus descascados, um risco constante. Vocês sabem como é perigoso um caminhão repleto de carga ter os pneus descascados ou carecas? Pouca fricção entre pneu e solo e a consequência pode ser trágica. Chegou até mim diversos outros relatos. Se a empresa não está servindo para a nossa cidade, o caminho é óbvio. Melhora as regras do contrato ou troca de empresa. E a pergunta final: como a Secretaria de Serviços Públicos e o prefeito deixaram chegar nessa situação? Dizer que é consequência da falta da taxa do lixo seria assinar atestado de incompetência. A população não vai cair nessa conversa. Mas e você? O que pensa sobre? Coloca nos comentários e compartilha esse vídeo. Mais pessoas precisam saber o que está acontecendo.
2: O Wellington fez esse vídeo. Para quem acompanhou a gente no YouTube, tem até um coletor dentro de uma caçamba sem IPI nenhum, fazendo a coleta, sujeito a contaminação, a se machucar, enfim. Tem coisas que eu não entendo.
3: O que que você não entende?
2: Uma situação dessa, por exemplo.
3: Não, eu quis ser irônico.
2: Eu não entendo uma situação dessa. Nós temos 15 vereadores, nós temos secretários de limpeza, lá, como é que é? CESERP,
3: serviços públicos.
2: Serviços públicos.
3: Isso envolve, gente, o meio ambiente também.
2: Gente,
3: né?
2: Já é, vamos. Não é possível que só uma parte da população consiga ter o discernimento de que nada está funcionando. Não é possível. Às vezes eu fico me perguntando se é de fato, se a gente está vivendo isso mesmo ou se a gente está numa outra dimensão. Porque não é possível. Não é. Todos os eventos têm problema, o caminhão do lixo tem problema, o lixo tem problema, a saúde tem problema, tudo tem problema, gente, tudo. Não é possível. E ó, aguardem. Vocês pensam que está ruim agora? Vocês pensam que está ruim agora? Aguardem outubro.
3: Por quê?
2: Nem sob tortura.
3: Ah, tá. Mas deixa eu só fazer uma colocação rápida, essa pra você.
2: Rápido que eu tenho que ir pro break.
3: Mas depois dessa junção de secretaria, vai acertar tudo,
2: senhor. Vai, vai sim. 7h57, a gente vai pro rápido break e na volta a gente tem o nosso entrevistado, que é um candidato a deputado estadual, Matheus Carreiro, e a gente vai conversar com ele, saber seus projetos, como é que é a sua história. Fica aí, na Onda é muito mais.
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1: 8:02, estamos de volta com o nosso Jornal Bom Dia Litoral. A partir de agora, a gente inicia uma entrevista com o candidato Matheus Carreiro. E para explicar para você, tanto para quem me acompanha no YouTube, nosso telespectador internauta, como também para quem está no rádio, entender como é que funcionam as regras das nossas entrevistas com os nossos candidatos que por aqui passam. São 25 minutos de entrevista para cada candidato, a contar depois da apresentação do candidato, para que os senhores saibam de quem é que nós estamos falando, tá? Bateu o tempo de 25 minutos, a gente corta e encerra. Por quê? Porque nós temos algumas regras do Tribunal Eleitoral que a gente tem que seguir enquanto órgão de comunicação, tá? Então é assim que vai funcionar. O tempo começa a contar na tela, para quem está acompanhando a gente, a partir do momento que o candidato me der o seu bom dia. Então, a gente vai apresentar para vocês hoje o Matheus Carreiro, que é radialista, comunicador, empresário e candidato a deputado estadual por São Paulo. Sua trajetória é marcada pelo trabalho desde muito jovem, pelo empreendedorismo, pela comunicação popular e pela experiência na vida pública. Ele começou a trabalhar aos 13 anos e conheceu diferentes realidades profissionais, inclusive o trabalho ligado ao agronegócio. Em 1995, iniciou sua trajetória como empresário, experiência que lhe deu contato direto com as dificuldades de quem empreende, gera empregos, paga impostos e precisa manter um negócio funcionando, mesmo nos momentos mais difíceis. Na comunicação, rádio e televisão, Matheus construiu boa parte de sua história como profissional na comunicação. Foram cerca de 15 anos de atuação no rádio, além de aproximadamente 5 anos de experiência em TV. Ele teve passagens por emissoras como SBT Jaú, Band TV Presidente Prudente e TV Cultura Paulista. Nos últimos anos, fortaleceu sua presença, principalmente na região de Araraquara e Ibitinga, criando uma relação com aquela região. Seu estilo de comunicação é popular e direto, ouvindo trabalhadores, comerciantes, caminhoneiros, mães, famílias e pessoas que muitas vezes sentem que não têm voz. Essa proximidade também se estendeu às redes sociais, onde construiu uma comunidade de dezenas de milhares de seguidores. A sua experiência política, ele já exerceu o mandato de vereador em Ibitinga. Durante sua atuação parlamentar, apresentou diversos projetos, 2.070 proposições. Esteve entre os vereadores com uma forte produção legislativa e aprovação de leis. Posteriormente, também disputou uma eleição para vereador em Araraquara, recebendo 719 votos. E essa experiência permitiu conhecer a política tanto por dentro quanto pela perspectiva de quem está diariamente nas ruas, no comércio e na comunicação com a população. Ele quer ser candidato a deputado estadual. E às 8:06, eu tenho o prazer de receber, então, o candidato Matheus Carreiro. Muito bom dia, bem-vindo à Rádio Onda.
2: Bom dia, Leslie, bom dia ao colega, lá do colega aí,
1: Alexandre.
2: Desculpa, no seu nome. Alexandre, prazer, Alexandre. Prazer. Desculpa, viu? Prazer enorme estar na Onda FM, um bom dia litoral, satisfação esse grande jornal, essa grande audiência, todo o litoral aí, e mandar um abraço ao grande Felipe Augusto também, nosso colega de trabalho, nosso amigo, e é isso aí. Você já deu um breve resumo da minha vida. Comecei muito cedo, trabalhando, sempre no chão de fábrica, sempre no agronegócio, nas fábricas de bordado, já mexi com bordado, né, em Vitinga, que é a capital nacional do bordado. Um breve resumo aí de muitas histórias que eu tenho, minha e também da população.
1: Por que candidato a deputado agora, Matheus?
2: Olha, eu tive um trabalho em Ibitinga, graças a Deus, eu pude, através do rádio, a gente pode ouvir, né, os problemas das pessoas. É, eu digo que eu fazia um programa em Bitinga das 5 às 9 da manhã, e tinha pessoas que ligavam para mim na madrugada, desabafando, problemas, né, sociais, vários problemas que as pessoas, que todo mundo, né, passa, que a gente passa no dia a dia. E com isso, eu já tinha tido uma experiência na política. Meu cunhado foi vereador por 3 mandatos e eu fui assessor dele, trabalhei nas campanhas, sempre fiz o social, trabalhei na Secretaria de Agricultura, em Bitinga, num projeto junto com o Sebrae, Volta ao Campo, e eu pude ver como que a política do bem, pessoas do bem, pode fazer a diferença para a população. E eu fiz um trabalho como vereador, né, um grande êxito, graças a Deus, mas acabei mudando para Araraquara, né, depois de terminado o mandato, aí terminando o mandato, eu mudei para Araraquara. E por que ser candidato a deputado? Porque eu tô cansado, né, como muitas pessoas estão cansadas de ver aí, muita fala bonita, muito discurso bonito, mas na prática mesmo, não estão atendendo a população como deve ser atendida. Então, por isso que eu quero ser, para poder trazer soluções reais para a população. Eu sei que não é sozinho que eu vou fazer tudo isso, mas eu vou contribuir, dar minha contribuição. Foi muito bom dar minha contribuição como vereador, e agora eu quero dar minha contribuição para o estado. Eu conheço quase o estado todo, né, porque além de tudo que você falou aí, já também tive caminhão, quando precisa, motorista falta. Eu conheço várias cidades do estado, a maioria das cidades. E eu quero sim dar minha contribuição para melhorar o nosso estado e melhorar o nosso país, né? Nossa região, nosso litoral, todo o estado de São Paulo.
1: Qual a tua principal bandeira?
2: Olha, como pai de autista, a principal, eu até me emociono falar disso, né? Como pai de autista, eu não exponho meu filho nas redes sociais, eu não exponho publicamente, mas eu sei quanto é difícil a gente ter um filho autista. As dificuldades, né? A gente sabe que a maioria da população não tem condições de pagar uma consulta particular e procurar saber laudo, né, se é autista, se não é, porque depende do estado, depende aí filas, depende de demora para ser atendido, para saber o que realmente tem. Eu, por exemplo, eu não sabia como lidava com meu filho. Eu procurei ajuda, fui no médico que teve no Roda Viva esses dias, em Campinas, até descobrir que ele era autista. É saber realmente que ele era autista, para saber como lidar com ele, que é muito difícil. Eu sei que uma mãe, é difícil para uma mãe, para um pai, ter um filho autista, porque a gente não sabe como lidar. Então, essa é uma das primeiras bandeiras que eu quero lutar, porque eu sinto na pele isso. E os caminhoneiros, meu pai foi caminhoneiro a vida inteira, lutar pelo caminhoneiro, por melhorias pelo caminhoneiro, pelos motoristas de aplicativo, pela saúde. A gente precisa fortalecer as Santas Casas, né, de todos os municípios. E geralmente, por exemplo, no caso aqui da minha cidade, ela fica superlotada, por quê? Porque atende muitas 7 cidades da região. E eu creio que é importante a gente trazer melhorias para todas as Santas Casas das regiões, da região, né? Para poder não superlotar uma só e assim por diante. E várias empresas, eu quero trabalhar para um todo. O agronegócio também precisa de apoio, precisa quem luta, quem tenha, ter voz ativa na Assembleia. E é isso, são várias bandeiras que eu quero aí estar trabalhando, que eu quero lutar, que eu quero defender. Eu quero ser a voz daqueles que não conseguem chegar lá e falar direto com o deputado. Eu quero ter um trabalho mais presente na cidade, atendendo a população, atendendo os prefeitos, que a gente sabe que as prefeituras, está cada vez mais difícil colocar uma prefeitura, mas a gente tem que estar em diálogo com o prefeito, ver o que realmente precisa, e está indo dialogar com o governador, apresentar projetos para melhorias da cidade, da região, do estado de São Paulo, do nosso interior, do litoral, e melhorar a vida realmente do que precisa, do trabalhador, da pessoa que depende aí do salário mínimo para viver, e das pessoas também que lutar aí, pelas pessoas que não tem emprego, né? De emprego, lutar por emprego, lutar por segurança e várias outras aí bandeiras que eu quero defender ali.
1: Enquanto o pai de uma criança autista, qual foi a sua maior dificuldade com o seu filho até hoje?
2: Olha, na escola, sabe? Como que eu cheguei aí buscar ajuda? porque a escola nos chamou, né? Ele nos chamou para esse tirava ele, por quê? Ele não consegue conviver com as crianças no recreio, lá no intervalo, né? Não é recreio, mas fala no intervalo, não tem interação, não consegue fazer a educação física, por quê? Porque ele tem medo, ele tem vergonha, ele se acha o bobo, ele se acha o menos inteligente, né? Então assim, especialmente, ele quer ficar dentro do quarto, ele não quer sair. Por exemplo, eu chego em casa, se tiver criança na rua, mudou umas pessoas novas lá, ele só desce fora da garagem, ele não desce lá fora. Então assim, é difícil a gente compreender como é lidar com o autista. Eu venho estudando isso para poder cada vez lidar melhor com ele, saber entender o que muito deles. Né? Então eu acho que mas a gente sabe que a dificuldade é que a gente tem a saúde nossa, ela não tem hoje um bom atendimento aí para quem tem autismo, né? A gente sabe disso. Mas graças a Deus a gente consegue.
1: O diagnóstico é difícil também, né?
2: É difícil o diagnóstico. Dependendo do estado, do estudo, é complicado. É demorado. E muitos pais não vejo. Porque hoje a gente convive com pais que tem. E quem não descobriu ainda, quem não sabe o que é, fica desesperado. Né?
1: Eu vi que você é um empreendedor e, pensando na população brasileira, principalmente nos dias de hoje, eu quero te fazer uma pergunta. Qual foi o seu maior desafio que você já enfrentou para continuar empreendendo no país?
2: Olha, a gente vive desafios diários, viu, tá complicado. Eu tenho empresa faz 31 anos, eu já quebrei umas 3-4 vezes. Não é fácil a carga de imposto. Hoje, da falta de mão de obra que a gente está tendo hoje, principalmente aqui na região, não está fácil. Falta, eu falei aqui agora há pouco que às vezes eu preciso dirigir o caminhão para fazer a entrega, às vezes eu preciso ajudar a descarregar, porque não tem gente para descarregar. Eu acho que a carga tributária ela judia muito, e a falta de crédito, porque os grandes conseguem crédito mais fácil, os pequenos está difícil. A gente conversa com centenas de empresários aí, através do rádio, né? Eu tenho vários patrocinadores aí, a gente tá sempre em contato, sempre convivendo com eles e perguntando. Carga de imposto, juros altos, falta de mão de obra, mas hoje a maior reclamação é isso, falta de mão de obra, falta de alto, juro alto, né? E a carga de imposto.
3: Bom dia, candidato. Sucesso na sua jornada. Vamos lá. Candidato, na geração de renda, hoje nós nos deparamos aí no governo federal com a proposta do 6x1. Como é que o senhor vê isso, candidato?
2: Olha, eu.
3: Da escala, eu digo da escala, né?
2: Da escala 6x1. Eu tava comentando com vários. A gente pergunta, eu sou uma pessoa que eu pesquiso muito. Se a informação não vem até a mim, eu vou até a informação, né? A informação que eu falo da prática, não da teoria, né? Porque a gente precisa viver a prática que faz tocar o negócio. A teoria ajuda, mas a prática do dia a dia, porque são novos desafios cada dia. O empresário, ele tá meio perdido, na minha visão, na minha sempre humilde visão. Eu pergunto, por exemplo, não é o que você perguntou, mas eu vou só citar um exemplo. Eu pergunto para os empresários da convivência nossa, o que vai ter a partir de janeiro no split payment lá, que vai começar, né? Que desconta já o imposto da maquininha, as transações. Os empresários não sabem o que vai acontecer, porque tem comércio de bebida, por exemplo, trabalha com 10, 15%, né? De margem de lucro, mais de pouca, no máximo 30%. Então, as pessoas estão perdidas, os empresários estão sem orientação sobre o que fazer. E mesma coisa do 6x1. Tem muita gente perdida. Eu já adequei, né? Eu já adequei aí meu comércio para trabalhar aí 5x2, né? Para 5x2. Mas tem muita gente que está perdida. Está perdida, eu acho que o trabalhador é bom, tem que descansar, eu sei que tem. Apesar que a gente descansando, parado, a gente gasta mais também, né? Mas eu creio que é importante, sim. é importante sim, mas eu acho que vai gerar um custo aí maior para o empresário, logicamente, né? E tem alguns que falam que vai diminuir o dia de trabalho, vai fechar segunda e domingo, por exemplo. Tem uns que vão contratar dois turnos, vão aumentar a porcentagem. Então cada um vai reagir de uma maneira. Mas eu creio que para o trabalhador é importante o descanso. Eu até estou comentei essa semana aqui com o pessoal. Eu venho trabalhando aí há 8 anos, porque ser empresário não é fácil, a gente tem que se virar nos 30. Eu venho comentando aqui que faz 8 anos que eu trabalho mais ou menos das 6 da manhã, né, pra rádio, saio às 8, trabalho de segunda a sexta na rádio e domingo na rádio também, domingo das 9 a 1. Eu comento que faz 8 anos que eu tô trabalhando das 6 da manhã até 11 meia-noite todo dia. E esses dias eu pude tirar aí uns 2 dias para me descansar, ouvir quanto que é bom descansar, né? Então eu sei que para o trabalhador vai ser bom para a saúde mental. Eu creio que para o empresário não vai ser fácil, vai ter que se readequar e tal, mas para o trabalhador é bom, porque a gente, a cabeça descansada, a gente trabalha até melhor, né? A gente pensa melhor, trabalha melhor e produz melhor.
3: Dentro disso que o senhor está falando da reforma tributária, o que o senhor vê que o estado de São Paulo, o qual o senhor será candidato, poderá contribuir? Um contraponto. O senhor tem conversado com empresários, associações comerciais, enfim, o meio, sindicatos, o que que isso pode impactar lá na frente? Porque hoje tudo é festa, né? As pessoas falam e não pensam lá na frente, né?
2: Todo mundo às vezes faz brincadeira, né? O que que e tal, mas a coisa é, a gente vê muita brincadeira, mas não é brincadeira, a coisa é séria, né?
3: Muito
2: a gente
3: sério.
2: Vai ter que se adequar. Por exemplo, eu mesmo, alguns empresários falam, tô perdido, cara, o que eu falo, o que eu faço? Falo, cara, tem que cortar custo, né? Tem que ver um negócio, você tem 2, 3 aluguel, que nem eu, por exemplo, tenho 3 aluguel, 3 barracão, depois eu tô devolvendo um barracão, entendeu? Funcionário eu não cortei, mas eu vou cortar aonde dá. Por exemplo, tinha 2 sistemas aqui de venda, cortei um. Então eu tô me readequando à nova realidade que vem aí. Vai ser uma nova realidade, né? Pro comércio, pro empresário. Então a gente vai ter que se readequar, cortar custo, refazer aí planos para poder aguentar essa nova formato aí.
3: Perfeito.
1: O senhor quer deixar o seu recado final, conversar com seus eleitores? E uma pergunta que eu teria a fazer com o senhor pensa em algum projeto para a região aqui do Litoral Norte?
2: Olha, a gente sabe, acompanhou, né, a tragédia das chuvas aí. Eu acho que a gente precisa trabalhar mais por isso, né, para melhorar muito a prevenção. Prevenção do desastre aí. Então a gente precisa trabalhar pelo litoral, tá sempre buscando aí com o governador, lançando projetos para poder reestruturar a infraestrutura aí do litoral, para poder não acontecer mais isso. Porque é triste a gente ver famílias aí desabrigadas, perdendo tudo. A gente sabe quanto é difícil. Eu já passei na pele, como eu disse, já quebrei, já fiquei sem nada. Eu sei que não é a mesma situação, mas você não ter. É difícil recomeçar a nossa vida, principalmente com desastre. Então a gente tem que trabalhar, tem que buscar recursos, trazer recursos aí pro litoral, para que possa haver prevenção, possa haver melhorias para a população não sofrer com essas chuvas, das
1: partes aí. Foi uma das maiores tragédias ambientais que o Brasil já teve em 2023, lá na Costa Sul. Mas uma questão que o litoral também é muito carente, candidato, é a questão de moradia popular. Porque ninguém mora em área de risco porque quer. O senhor tem alguma coisa já esboçada em relação a esse assunto?
2: Olha, eu não tenho ainda, mas eu creio que a gente sabe que é muito importante ter um lar, né? Ter a casa para morar, o teto, com segurança. E como você falou, ninguém quer morar em lugar de risco, mas muitas vezes não teve a oportunidade de ter uma casa mais segura. Então a gente tem que lutar. Antigamente a gente sabe que tinha projetos, o trabalho de casas populares, que é mais casas populares. Hoje a gente vê muito empresas vendendo casas, mas o governo mesmo não está facilitando. A gente precisa investir mais em habitação. Está faltando investimento em habitação. Então, é importante demais esse tema. E vamos lutar sim, vamos lutar por mais populares.

0: Eu acho que deu algum problema na transmissão do candidato. Estamos com o nosso tempo pausado. Voltou aí?
1: Voltou.
0: Desculpa, viu? Pode soltar o tempo. Pois não.
1: Desculpa, me desculpa.
0: Imagina.
1: E é isso, eu acho que nós precisamos sim ter um trabalho melhor para a habitação. Ter mais casas populares aí, com fácil acesso à população. Mais segura, para viver melhor. As famílias, o Brasil, o estado de São Paulo, a nossa população precisa sim de mais acesso a casas populares.
0: Em relação à segurança pública, que é?
1: Segurança é outro tema que a gente tem, é importantíssimo, né? A gente tá precisando de segurança. A gente vê aí a alta criminalidade, feminicídio crescendo, né? A gente precisa ter mais policiamento, mais viaturas e a gente vê aí, eu tava falando com o prefeito esses dias, colega da gente, que ele não sabia por que uma escola não estava indo bem em relação às outras, se o investimento era o mesmo. Foi pesquisar o que era. Era o entorno das escolas, né? A falta de segurança, a venda de drogas, etc. Então a gente precisa cuidar da segurança com mais rigidez, mais investimento, aliás, com mais investimento para que a gente possa estar mais segura, a população possa estar mais segura, principalmente as mulheres, que vem sofrendo muito com a violência doméstica. E a gente precisa sim estar investindo em segurança.
0: Muitos casos de feminicídio aí na região, candidato?
1: Tem bastante, viu? Tem bastante casos de feminicídio.
0: Tem delegacia especializada da mulher aí?
1: Tem, aqui em Araraquara, Pitinga, tem a BDM, tem o BDM, sim, mas a gente tá faltando efetivo, tá faltando policial, tá faltando viatura, então a gente precisa sim investir nisso.
0: Araraquara, Ibitinga é a terra do bordado, né? Ainda tem.
1: Ibitinga é a capital nacional do bordado.
0: Capital nacional do bordado, né? Isso aí.
1: E...
0: candidato, nós estamos com 6:34 agora. O senhor pode ir para suas considerações finais, falar.

0: a gente tem nossa empresa há muitos anos. Eu tô na política porque eu gosto de fazer o bem. Quem me conhece, me sabe, quem conhece MP, me conhece aqui em Araraquara, Biquíni, toda a região, sabe do meu trabalho, sabe da pessoa que eu sou. Eu tô no bairro mais simples, eu tô no bairro mais luxuoso, tô com pessoas mais simples, com pessoas mais de bens, né? De bem, com mais poder aquisitivo. E eu sou o mesmo jeito todos os dias. Eu quero realmente fazer a política do bem. Estou em busca de fazer o meu papel e cumprir a minha missão, de poder ajudar, dar minha contribuição ao estado, à região, ao litoral, a todo o estado de São Paulo, para que as pessoas possam viver bem, ter mais acesso à saúde, ter segurança, né, ter proteção, ter saúde e etc. Então é isso, Lisbe. Eu agradeço mais uma vez e estamos sempre à disposição. Quem quiser seguir nas redes sociais é @carreirofm. Tem o Instagram, tem o Facebook, tem o TikTok também agora, @carreirofm. Vai ser um prazer ter você nas nossas redes sociais. E quem precisar, eu estou sempre à disposição. Lá tem meu celular, eu estou sempre do lado de quem precisa. Porque eu também já precisei um dia e preciso. Preciso do estado, preciso do país, para poder viver, para poder cuidar dos meus filhos. Eu tenho 3 filhos. Tem um de 14 anos, que tem autismo, e tenho mais um de 1 ano e 7 meses e um de 7 meses. Então é isso. Quero deixar um legado para as pessoas que me acompanham, que é possível ser honesto, é possível trabalhar pelo bem realmente das pessoas. Sem falar bonito, sem blá blá blá, mas trabalhando no chão de fábrica, trabalhando, andando na cidade, ouvindo o prefeito e buscando soluções que melhorem a vida da população. É isso mesmo.
1: Qual é o horário que você faz programa? É de rádio, bem entendido?
0: É de rádio, Rádio Cultura FM, aqui da Araraquara. É das 6 às 8 da manhã.
1: É sertanejo?
0: É sertanejão, é moda milionário, Zé Rico, esse estilo aí.
1: Então é vai de bota que salto no orna, é isso?
0: Exatamente.
1: Então, tá bom.
0: É chapéu na cabeça e bota no pé.
1: É isso aí. Quem sabe a gente não vai lá visitar aí.
2: Mas vamos ouvi-lo aí.
1: Essa região aí.
2: Pra acompanhar.
0: Será um prazer, viu? Será um prazer.
2: Nós somos fãs.
0: Eu já fui empresário artista, já fui empresário Ronaldo Viola Filho, João Carvalho, já fui empresário de vários artistas, Marco Brasil, Adriano Moraes, da PBR, mas vai ser um prazer. Eu tô sempre em Juqueí aí, uma vez, duas vezes por ano, mais ou menos, eu tô em Juqueí.
1: Então, quando puder, vem aqui visitar a gente.
0: Vou passar aí visitar você.
1: De radialista pra radialista. Vem
0: com certeza
1: visitar a gente. Se o Felipe mandar nós embora, nós vai...
2: Não, vamos pra lá.
1: Nós vamos trabalhar aí.
0: Mandar um abraço pro Felipe Augusto, um prazer, satisfação de conhecer ele, parabenizar ele pelo trabalho, grande trabalho de como prefeito aí em São Sebastião. Um abraço, né? Fiquei muito tempo com ele. Um abração para ele e toda a equipe aí da UNFM, viu?
1: A gente que agradece, candidato, um grande abraço, boa sorte na sua caminhada e qualquer coisa, a Rádio Onda tá sempre à sua disposição. Muito obrigado por ter nos atendido.
0: Obrigado, um abraço, bom trabalho para você.
1: Um abraço, um ótimo dia. 8:29. Temos um recadinho aqui. Alessandra Rocha, bom dia. Vereadores, 5 ou 6 trabalham para o povo. Tem vereador querendo ser presidente da Câmara e não faz nada para o povo. Que tal fiscalizar a empresa de coleta de lixo? Boa pergunta e boa resposta. Não sabemos. Caminhões Litoral Norte, meu querido, bom dia. Terça-feira abençoada para todos. Ele está dizendo que ele está por cá, chegando no carregamento Timbatu Chururu. Caminhões, o que é carregamento?
2: Isso eu nunca ouvi falar, né?
1: Timbatu Chururu é o quê? Explica aí para nós. A gente não sabe essa gente não sabe, caminhões. Explica aí. Tiago Gamar, bom dia, meu querido. Ótimo dia para você. Eu acho que a gente tem que ir pro break. Nossa, eu tenho comercial pra fazer aqui. Vamos pro break, 8:30. Já a gente tá de volta na Onda. É muito mais.
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1: 8:35, estamos de volta com o nosso jornal Bom Dia Litoral e quero falar para você que a Zelar Lar e Construção tá sempre com preços especiais e grandes ofertas, viu? 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Itamar, bom dia Alexandre e Leslie. Estamos na escuta na rádio que faz o povo se alegrar de ouvir notícias relevantes e a realidade da nossa população. Meu celular quebrou e celular quebrado não tem backup. Estou apavorado, tenho muito documento nele. Eita nós, é o Itamar. Itamar do céu, também tem tanto documento no meu celular.
2: Será que algum técnico desses que manja mesmo não consegue trazer? Será? Eu não,
1: Itamar
2: eu
1: sou... ou documento?
2: Não, celular. Os documentos, Leslie, poxa. Né, que eu sou muito tapado, né? Eu até aprendi com um senhor que hoje é meu amigo, foi meu cliente. O senhor Adolfo falava assim, eu sou analógico. Então eu aprendi isso, eu sou analógico. A Leslie Cury já é digital.
1: Eu tiro até coisas desagradáveis das fotografias.
2: Ai, se eu pudesse falar tudo, gente.
1: Pois é, eu também tenho tanta vontade
2: de falar. Vamos lá.
1: Mas quem esteve lá, sabe.
2: Opa!
1: É isso que interessa.
2: Com certeza.
1: A pessoa não sabia nem o nome, né? Da figura. Como é que você chama? Eu achei muito bom. A pessoa ainda se acha.
2: Marcão, por isso que eu gosto de ser amigo, Marcão.
1: Não, eu vou dizer uma coisa pra você. Eu sou muito bom, eu sou muito boa como amiga. Mas eu sou infinitamente melhor como inimiga. Alex Barcelos.
2: Vocês precisam.
1: Minha ex-chefe, digo-lhe onde é o RH e que horas abre. A partir de hoje, minha carta convite está à disposição. Irei em breve passar minha ilustre sabedoria, sem mais até. Gente, o que está acontecendo com o Alex Barcelos?
2: Mas você mandou ele no. Você despediu ele no ar?
1: Não, mas.
2: Ele está dizendo que agora o serviço dele.
1: Mas agora
2: dele
1: eu estou recontratando ele.
2: Ah, você está recontratando, é? Porque ele já pôs aí, ó.
1: O Alex Barcelos.
2: O currículo já está no ar, né? Quem quiser.
1: Já estou recontratando você com 50% de aumento de salário. Eu só preciso descobrir aonde é que eu vou buscar o dinheiro que diz que estamos pagando. Entendeu? É, a hora que eu descobri o banco, aí eu dou um aumento pra você. Beleza? Olha, eu vou contar pra você, viu?
2: Eu me divirto.
1: É, você se diverte, vai se divertindo mesmo.
2: É.
1: Que é bom pra tosse. Divirta-se mesmo. Mas...
2: aquela hora você estava falando do lixo aqui de Caraguatatuba. E o Wellington Lima, mais uma vez, um vídeo muito esclarecedor. Será que Caraguatatuba poderia copiar São Sebastião e arrumar um contrato gordo para o lixo? Porque lá um contrato na caneta lá, gordo,
1: calma,
2: né,
1: bebê,
2: hein?
1: Calma.
2: É gordo, hein? Eu tô calmo. É,
1: daqui a pouco a gente terá novidades. Fica tranquilo.
2: É mesmo? É. É, eu vou falar uma coisa pra vocês. Lá o Alcatra tá mais caro, hein?
1: É que tem gente que tá cansada de morar em Pernambuco.
2: Só que o lixo lá também não está sendo recolhido a contento, viu? Diversos moradores reclamando, falando. Teve um outro episódio, porque lá ele também, ele pegou esse discurso que não tem dinheiro, né? A vereadora Henriana, eu vou citar o nome porque é público, tá na rede, na última sessão de Câmara, ela fez aí ela deu um parecer falando, querendo contratar, eles estão querendo, a prefeitura lá, né? O prefeito, querendo contratar uma empresa lá, um dinheirinho bom também, para fazer um serviço que, ao meu ver, o próprio funcionário da prefeitura, aquele de carreira, que estudou, que poderia estar sendo valorizado, eles não querem. Eles querem trazer uma empresa de fora, mais um papelinho, como dizem aí, pagando. Eu fico imaginando assim. E aí depois tem a audácia de chegar e falar: olha, não tem dinheiro. Nós estamos sem dinheiro. Tá parecendo aquela mãe, né, meu? Que fala: olha, filho, não tem dinheiro.
1: Não tem dinheiro, na volta a gente compra.
2: É. Mas lá tem, viu? E bastante. Que prefeitos do Litoral Norte que falam que não tem dinheiro é assinar um atestado de incompetência, porque o orçamento aqui, que não tem dinheiro, é uma cidade que nem Paraibuna, que é pequenininha. Né?
1: Não, mas eles
2: vai em Salesópolis lá pra você ver se tem o orçamento.
1: Mas que eles
2: tem
1: aqui. Alegam que a arrecadação caiu, que os royalties caíram e que não o tem
2: Leslie,
1: dinheiro.
2: Leslie, caíram, e eu entendo isso, é verdade. Você tem razão. Diminuíram. Mas o dinheiro continua entrando. Mais de 1 bilhão de orçamento.
1: Mas diz que, por exemplo, esse refis aí que eles fizeram não foi o que se esperava. E aí teve a arrecadação
2: do... Mas aí o refis é do IPTU.
1: É.
2: É, a própria população anda sem dinheiro. O comércio, ele já deu sinais que a coisa diminuiu. E outra, as coisas estão muito caras. Hoje, o salário não tem acompanhado. Isso aqui, não, o Alexandre inventou a roda para falar. Agora, uma cidade como Caraguatatuba, como São Sebastião, que a Petrobras paga, porque se não tivesse pagando, aí você fala, ó, não estão pagando. Como é que você vai cobrar uma coisa que não estão pagando? Agora, eles pagam. Eles diminuíram porque o barril do petróleo tá lá, o gás está aqui, e tal e coisa, e tal e coisa, e coisa e tal, tá bom. Mas o dinheiro continua entrando. Caraguatatuba é um dos lugares que mais aumentou ISS e IPTU, Leslie. Olha o tamanho que cresceu a cidade. Aí o prefeito... Não tem dinheiro. Oi?
1: Então.
2: Tantos comércios que abrem em Caraguá que pagam ISS aí, o IPTU, prédios e mais prédios saindo dentro de Caraguatatuba, Leslie?
1: Então, mas disse que não tem dinheiro, ué.
2: É.
1: O Itamar disse que vai levar para um técnico o celular dele. E a Alessandra Rocha já entendeu. Estamos juntas, Leslie, somos escorpianas, subestimam demais a gente, porque eu falei que eu sou muito boa como amiga, mas sou melhor como inimiga. Alessandra diz assim: agora vocês entendem a minha frase, lixo é dinheiro, aterro sanitário é dinheiro no bolso de alguém. 8:44.
2: Nós vamos direto?
1: Nós vamos direto, nós já fizemos break, né? O grupamento de bombeiros marítimos do GBMAR registrou 12 ocorrências de afogamento entre sexta-feira, dia 7, e domingo, dia 9, em diferentes pontos do litoral norte de São Paulo. Ao todo, 18 pessoas foram salvas e uma vítima morreu durante o período. Na sexta-feira, foram registradas 4 ocorrências com 3 vítimas salvas nas cidades do Guarujá e Praia Grande. No sábado, dia 8, o número de ocorrências aumentou para 7. O Guarujá concentrou 3 casos com 7 vítimas salvas. Na Praia Grande, uma pessoa morreu após um afogamento. Em São Sebastião, foram registradas 2 ocorrências que resultaram no salvamento de 5 pessoas. Em Ubatuba, uma ocorrência terminou com uma vítima salva. No domingo, dia 9, o Guarujá registrou mais duas ocorrências com duas pessoas salvas. Mais de 5,7 mil ações preventivas foram feitas. Além dos atendimentos, os guarda-vidas realizaram 5.732 ações de prevenção ao longo do final de semana. As equipes orientaram banhistas e atuaram em situações consideradas de risco, buscando evitar novos casos de afogamento. De 1º de janeiro a 9 de agosto, o GBMAR contabilizou 2.016 salvamentos, envolvendo 3.114 vítimas, além de 79 mortes por afogamento no litoral paulista. O Corpo de Bombeiros reforça a orientação para que banhistas procurem praias sinalizadas, respeitem as orientações dos guarda-vidas e evitem entrar no mar em condições consideradas perigosas. A recomendação é dobrar a atenção, principalmente com crianças e pessoas que não sabem nadar, mantendo-se sempre em áreas protegidas e próximas aos profissionais responsáveis pela segurança dos banhistas. E falando em GBMAR, existe um alerta em vigor da Marinha, viu? Da ressaca marítima.
2: Eu vi também.
1: Então, aconselhamento, esportes marítimos, passeios de barco, pescadores que precisam sair, faça o adiamento disso, porque existe o alerta da Marinha, tá? São Sebastião realizou o primeiro mutirão de vasectomia no Hospital de Clínicas da Costa Sul, ampliando o acesso de moradores da região ao procedimento gratuito pelo Sistema Único de Saúde. Durante a ação, 5 homens que já haviam passado pela regulação da rede de saúde foram submetidos à vasectomia. O atendimento contou com uma equipe multiprofissional responsável pelo acompanhamento dos pacientes desde a preparação até os cuidados após o procedimento. A iniciativa busca facilitar o acesso ao planejamento familiar e aos procedimentos oferecidos gratuitamente pela rede pública. A vasectomia é oferecida regularmente pela rede municipal de forma gratuita pelo SUS. Para iniciar o processo, o interessado deve procurar a unidade básica de referência. No local, ele vai receber as orientações necessárias e será encaminhado conforme os protocolos da rede. A realização do procedimento reforça a importância do acesso ao planejamento familiar e da participação conjunta de homens e mulheres nas decisões relacionadas à saúde reprodutiva. É importante. Essa é uma ação importante.
2: Importantíssima. Você tem razão.
1: E principalmente para aquele cidadão que não tem a pegada de ser pai. Em vez de largar no mundo, vai lá dar um picotinho, pronto, resolveu o problema, não vai nascer filho nunca mais na vida. Ah, beleza?
2: É um caminho.
1: Mas tem que se proteger também, né? Porque tem o HIV, que tá aí, né? As doenças sexualmente transmissíveis.
2: Sim.
1: Então, fazer a vasectomia não garante que você não tenha que se proteger. Principalmente se você é avulso. Os avulsos têm que se cuidar.
2: Esse texto... eu sei que você escreve, você é médio, você escreve muito bem, só vou fazer uma observação. Você não tem essa mania de falar que, gratuitamente pelo SUS, que é mais imposto que nós pagamos?
1: Ah não, mas é que...
2: É que o governo tem esse H de falar, o SUS é gratuito, a carga tributária que nós pagamos.
1: É porque ia me dar muito trabalho.
2: Não, entendo, entendo. Falar em governo, eu vou contar uma coisa pra você, claro que agora é um ano de eleição e bumba meu boi, né? Tudo quanto é festa. Mas vem vindo uns pipinões aí, hein?
1: Festa de bumba meu boi é boi lá de São Luís do Maranhão. Ô, cidade boa. Né? Maravilhoso.
2: Mas vem vindo uns pepinos aí, o Congresso, o Senado. Olha, pessoal, vamos ter que ter muita atenção naquelas pessoas que nós iremos votar, porque o sistema lá já tá difícil, hein? Já tá difícil. Eu ontem assistindo a lição de casa, como você tem me ensinado, e assisti também a sabatina com o candidato ao governo do estado de São Paulo, o Haddad, pela CNN, e eu vou falar pra você, meio que fora de uma realidade geral, mas enfim, aguardaremos cenas
1: alguma
2: próximos,
1: cena
2: do próximo capítulo.
1: É, na noite de ontem, não, na noite do dia 9 de agosto, uma situação preocupante foi registrada na Avenida Professor Malaquias de Oliveira, que é a rua do hospital em Ilhabela. Uma mulher precisou pedir socorro enquanto era seguida por um suspeito. Quando os moradores saíram para ajudar, o cidadão saiu correndo. O caso acende um alerta adicional sobre a falta de iluminação pública na região, já que o ocorrido foi num trecho totalmente sem luz, aumentando o perigo para quem precisa passar pelo local à noite. Então, mulheres que utilizam esse trecho aí nele é bela, prestem atenção. E o senhor prefeito? O senhor prefeito da Ilhabela, ele gosta muito de participar nas redes sociais, né? Igual a prefeita lá de Ubatuba. É, ela gosta muito. Ele também. É, mas ele devia ir lá ver essa questão da luz, né?
2: Mas lá não tem problema, ele fala. Que lá dá tudo certo, tá caminhando. Palavras dele, não sou minha, não.
1: Ilhabela já... não tem problema?
2: Ah, é perto das outras, ele foi lá.
1: O povo Ilhabela também.
2: Ele resolveu muita coisa lá, que alguns
1: 100%
2: aí,
1: de aprovação.
2: Alguns detratores é que falam besteira, ficam arrumando chifre na cabeça de cavalo.
1: Não, não é.
2: Não foi ele que falou, não fui eu.
1: Entendi. Ele que falou.
2: É. Ah. Ó, São Sebastião tá enfrentando o mesmo problema. Os vereadores na sessão de Câmara cobraram, de uma certa maneira, ações do executivo. Aí o prefeito lançou lá um famoso blá blá blá que vão acertar e tal, mas as ruas lá continuam numa escuridão tremenda. Inúmeras ruas, por exemplo, lá no topo.
1: Eles fizeram até um
2: lá no topo
1: de lançar o da luz.
2: Então, o pessoal tem pedra fundamental. É. Estamos lançando isso lá no topo mesmo, naquela principal, Professor Machado Rosa. Escura. Ele, lâmpadas queimadas. Teve uma pessoa que passou contando, tinha mais de 70 lâmpadas queimadas. Então, sabe, aí você precisa fazer blá blá blá pra lançar, que vai fazer, vai lá e faz. Mas é o tal do marketing, né?
1: Então, sabe o que é? É que se não fizer o blá blá blá, não fica glamuroso, entendeu?
2: Ah, mas...
1: Porque o político brasileiro, na maioria das vezes, ele tem um problema. Isso eu posso dizer porque eu fui cerimonialista de vários. E uma das coisas que um bom cerimonialista faz, não esse povo que serve água, sabe? Porque tem gente que fica servindo aguinha para prefeito e acha que é cerimonialista. Então, o cara que estudou a ciência, né, que estuda, é diferente. O principal problema é você administrar o ego. E aí, quando o ego, ele começa a ser maior do que a realização feita, amigo, aí é só ladeira abaixo.
2: É.
1: E aí vai lá, faz videozinho no trator, né? Ficou 2 horas ensaiando pra aprender a dirigir trator.
2: Ah, deu isso ainda?
1: Tem videozinho.
2: Não, eu vi.
1: Um Al-Qaeda andando de trator, né? Olá. Então. Ai, gente.
2: Não. E voltando ao assunto de São Sebastião. Então, finalmente, prefeito, eu digo finalmente porque tem 1 ano e 7 meses de gestão, resolveu arrumar a rua de entrada lá com quem sai da rodovia que passa lá em frente a alguns comércios. Inclusive, teve um senhorzinho lá do lado, me foge o nome dele.
1: Seu Walter.
2: Seu Walter. Chamou no reio. Chamou no reio, falou pro prefeito. Falou umas verdades pro prefeito lá. Então a rua ficou aquela lagoa fétida, fedida, tudo funicada.
1: Mas eu acho que ele fez.
2: Ele nunca foi lá pra fazer um vídeo.
1: Ele esperou eu sair de lá pra fazer.
2: Aí agora que a máquina foi lá, já fez aquele vídeo. Ó, estamos aqui, vamos acertar, vamos resolver. É o marketing, né?
1: É.
2: Tá bom.
1: É, MK.
2: MK.
1: Isso.
2: É o nome. Marketing.
1: Marketing.
2: Espetacular.
1: Ó, mas ontem eu conversando com uma amiga, eu falei pra ela assim, eu tô dando muito sossego pra você, eu vou começar a te atormentar, fazer a sua adrenalina aumentar logo de manhã. Aí ela mandou assim, não, pelo amor de Deus. É, eu preciso fazer a adrenalina dela aumentar um pouquinho.
2: Senão fica numa zona de conforto.
1: É, ela tem que liberar picos de Insulina, adrenalina.
2: E vamos falar de uma coisa boa de São Sebastião hoje?
1: Vamos, pera aí, porque eu recebi recado aqui, ó.
2: Opa.
1: Programa Ilumina São Sebá começou ontem com o início da colocação de iluminação na região do topo. Bom dia. E quem mandou foi a mãe do Frederico, que é a Mara Celina.
2: Obrigado pela informação, Mara. Você vê, né? Olha o tempo que teve e tal, mas o importante é que agora vão fazer, vai acertar lá.
1: É mãezinha do Frederico e do. É Ted? Acho que é Ted.
2: Ela tem dois pets.
1: Dois chitos.
2: Opa, eu gosto deles.
1: Uma belezinha. Você gosta mesmo, que você queria pôr da sua irmã na panela de óleo?
2: Não, não é isso. Da minha mãe, era da mamãe. Mas era uma pudozinha que fez xixi na minha cama. Mas vamos lá, vamos falar sério.
1: Certa ela. Parabéns pra pudozinha. Merece troféu.
2: Tadinha, né? E hoje é aniversário de um amigo que nós trabalhamos juntos lá, José Robson. José Robson, feliz aniversário, meu irmão. E o nosso tricolor, hein?
1: É Nick.
2: Ah, é Nick.
1: Bom, minha gente, bom dia, Leslie. Eita, dá um alô pro vereador Jean Max do Pozo Alto e fiscalizar essa rua. José Menino de Faria, tá tudo bagunçado. Estão jogando lixo, sofá na calçada, é o Wellington que tá. Mas o Wellington, como que o povo do Pozo Alto faz isso? Gente, tem até um tanquinho lá na rua.
2: Olha. É um descarte mesmo, ao céu aberto.
1: Vereador Jair Max, bom dia. Vou mandar essa foto pra ele, tá, Wellington, do Pozo Alto, meu querido? Vou mandar pra ele, vou mandar junto com o endereço, tá bom? Depois, se der algum resultado, você manda aqui pra gente, viu? Bom dia, Leslie Alexandre, Kleber Almeida aqui na audiência do Melhor Jornal do Litoral. Obrigada, Kleber. Um beijo pra você, meu querido. Um bom dia. Eu não posso deixar de mandar um bom dia. Para duas pessoas que eu gosto muito, uma é o Miguelito, eu sou fã desse menino, e a outra é pro Jean, que eu gosto muito, que é o Jean Kleber Nissola, e pro Miguel Tavares. Eu quero mandar um beijo muito grande pros dois, gosto muito deles, saudade deles sim. Ô Jean, obrigada, viu, amor, pelo elogio, um beijo enorme aí pra você, pro Peleás também, saudade de vocês. 8h57, a gente precisa ir embora, mas antes de ir embora, eu quero dizer que desses funcionários que foram acolhidos ali na Câmara, tem um ouvidor.
2: Opa.
1: Um jovem rapaz que passou no concurso público, já está trabalhando, e que a partir de agora vocês podem contar com uma ouvidoria para ouvir a população. Muito descolado, ele é muito simpático, espero que ele faça um bom trabalho. E a ouvidoria é um canal que você pode ir lá, dar sua sugestão, sua reclamação, sua denúncia, seu elogio, pedido de informação, é tudo muito seguro, até porque tem a lei de proteção de dados, né? Então, se você disser é anônimo, não há Cristo no mundo que vá descobrir quem é que fez a denúncia, tá? E pelo novo site da Câmara, você pode registrar sua manifestação sem sair de casa e acompanhar o andamento do seu protocolo, tá bom? Então acessa lá caraguatatuba.sp.leg.br e conheça a ouvidoria. 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Hoje, você sabe que dia é hoje?
2: Dia 11 de agosto. O dia do advogado. Aquela pessoa que é o elo entre a população e o judiciário. Até muitos anos atrás, a OAB tinha um adesivo. Cada ano ela lança uma frase, mas esse ano era uma coisa muito legal. Sem advogado, não se faz justiça. Tinha uma outra frase também que eu achava muito legal. Advogado, consulte-o para não ter que contratá-lo. Porque às vezes as pessoas vão fazer na erma, assim, tudo à vontade, e depois a situação fica difícil. Então, sim, parabéns aos profissionais. Também hoje é famoso, né? Andaram cortando muito isso aí porque deu problema. Mas era o famoso dia da pendura. Então, os estudantes do último ano de direito iam a restaurantes, churrascarias e afins, comiam lá, bebiam, levantavam e faziam um discurso instituindo o dia da pendura. Como isso não é justo com o comerciante, muitos acabavam parando nas delegacias. Então, é uma prática que nos últimos tempos cortaram.
1: Não deu muito certo.
2: É, eu lembro que na nossa, na última ano, eu falei, ó, gente, eu não vou pra delegacia, eu prefiro pagar aqui. Já pensou você ir lá preso só porque você quer dar um dia da pendura lá? Não.
1: Então, hoje é dia de homenagear aqueles que fazem da palavra uma ferramenta de defesa, da justiça uma missão e do conhecimento um instrumento para transformar vidas. Ser advogado é muito mais do que conhecer as leis, é ouvir, orientar, defender, argumentar e muitas vezes lutar por aquilo que parece impossível. É estar ao lado de alguém nos momentos em que seus direitos precisam ser protegidos e a voz precisa ser ouvida. A cada advogado e advogada que exerce a sua profissão com ética, coragem, responsabilidade e compromisso com a justiça, nossa admiração e respeito. Que nunca falte coragem para defender, sabedoria para aconselhar e justiça para alcançar. Feliz Dia do Advogado. Nosso reconhecimento a todos que fazem da advocacia um verdadeiro instrumento de cidadania e transformação. Parabéns, Alexandre.
2: Opa!
1: Esse é o nome.
2: Dia do Direito.
1: Cumprimentar todos os advogados. Feliz Dia do Advogado para o nosso oráculo preferido. A gente não pode citar o nome dele, mas ele sabe quem é. E um grande beijo. Nós estaremos de volta amanhã, a partir das 7 da manhã. Tchau, Ale. Até amanhã.
2: Beijão, Leslie.
1: Piazinho.
3: Bom dia, Leslie.
1: Hoje estamos na força do boleto?
3: Hoje é... O que eu tinha pensado mesmo? Na força da existência hoje.
1: Ah, hoje é na força da existência?
3: Vamos que vamos.
1: Ah, então tá bom.
3: A gente tá só existindo.
1: Isso. PA, muito obrigado, meu amor. Até amanhã às 7.
3: Até amanhã.
1: Matheus. Bom dia.
3: Bom dia, Matheus.
1: Até amanhã às 7.
2: Grande Matheusinho. Tá?
1: Estaremos de volta amanhã aqui no nosso YouTube. Muito obrigado para você, nosso ouvinte telespectador, que nos concedeu a licença de estarmos juntos até agora. Um grande beijo, uma excelente terça-feira. Para você que ficou em 101.1, muito obrigada. Amanhã às 7 eu te espero por aqui. Tchau.
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9: 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Bom dia, bom dia. Boa terça-feira, dia 11 de agosto de 2026. E aí, tudo belezinha? Por aqui, Pé Júnior, tô chegando e vamos juntos até o meio-dia. E você participa com a gente pelo zap, pelo 38826000, pra poder pedir tua música e curtir juntinho com a gente. Na melhor programação, tá pintando o som dos bairros. 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
9: E tá chegando o som dos bairros. Participe você também. Pensa numa música bacana e conta pra mim o que você quer escutar. 3882-6000. Fique juntinho com a gente. Manda teu nome aqui. Ó, tem presente, viu? Pra você que vai participar do som dos bairros. Todo mundo vai concorrer a um presentão aqui. A uma barboterapia e também um chope Pilsen. Presente da onda e também do Gelaguela. E não esquece de mandar hashtag Gelaguela pra eu saber que você quer ganhar esse presente, combinado? Então bora participar. Tá começando o som dos bairros com Luan Santana.
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Champanhe, 9:22, bom dia, bom dia. Tá rolando o som dos bairros até o meio-dia, então peça ter sucesso 38826000, já já.

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0: 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João Bosco e Vinícius, e essa medida protetiva, portanto, não chegue perto. A onda é muito mais, participe você também, peça teu sucesso pelo zap 38826000 pra gente curtir juntinho. Tá rolando por aqui o som dos bairros.
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0: Olha o que eu fiquei sabendo! O elenco de A Fazenda 18 pode te ganhar um veterano de peso, bastante conhecido do público. Sabe quem que é? É Oscar Magrini. Pois é, ele está em negociações avançadas, segundo Léo Dias, né? Para integrar a próxima temporada do reality. O ator, que tem 64 anos, é um nome forte na mesa da emissora, que já estaria em conversas para validar a sua estadia na casa, no confinamento, né? Se o acordo avançar, o contrato for assinado, o artista trocará os roteiros das novelas pela convivência intensa, pelas festas e, é claro, pelas tretas. E essa parte que a gente gosta, né? 9h40.

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0: chegando. Agora faltando um minutinho para as 10. Bora ficar bem informado aqui na Onda.
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0: Bora falar sobre o clima hoje, nesta terça-feira, 11 de agosto, aqui na região. Dia segue nublado, com pancadas de chuva a qualquer hora e momento. E o vento frio vindo do mar. A temperatura não sobe muito, viu? Mínima prevista para hoje 17 e máxima, aliás, mínima de 16 e máxima de 17. Vai oscilar nisso daí, né? É, o mar fica agitado, a umidade bate os 98%. Então, se for sair de casa, fique atento. A qualquer momento pode chover.

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0: Morada é muito mais. 10:03, bom dia, bom dia. Boa terça-feira. Sou o PA Júnior e ó, continuo com você até logo mais meio-dia com o som dos bairros e você participa com a gente. Peça teu sucesso, 38826000 e ó, tem presente esperando por você, viu? Tem uma barboterapia, mais um chopipio sem presente do Gelaguela. Então manda a hashtag pra gente Gelaguela, eu coloco você pra concorrer esse presente. É logo mais meio-dia. 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

0: 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Panda, eu te seguro, a onda é muito mais. 10h18. Piazinho, o que tem de presente hoje? Hoje tem de presente pra você na programação da onda, uma barboterapia, mais um chup pilsen presente do Gelaguela, pertinho aqui da gente. Então você manda a hashtag Gelaguela e eu coloco você pra concorrer esse presente delicioso, combinado? Então bora lá ficar bem informado na onda.
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0: Nicole Boss, ela é uma figura, ela vai voltar a Sapucaí no próximo ano, em 2027, de um jeito que ela nem imaginava. Dessa vez, a influenciadora não estará na avenida como musa da rainha do carnaval. Não, musa da bateria? Não. Sua própria história vai ser contada. Pois é, um enredo da tradição. A escola de série Prata anunciou a homenagem, né, no último domingo, em um vídeo gravado no sítio da apresentadora, lá no Rio. Além disso, vários integrantes da premiação participaram do anúncio e marcou o início de uma nova fase da carreira de Nicole Boss. 10h19.

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0: 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Diego e Vitor Hugo, BG e a Cura, agora 10h41.
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0: Britney Spears, lembra dela? Pois é, ela vem usando bastante as redes sociais nos últimos tempos para fazer desabafos. Um deles envolve a exposição da sua vida particular. No último domingo, a cantora afirmou que desconfia que um funcionário responsável pela limpeza da sua casa, da sua residência, estaria fornecendo informações sobre os seus passos a fotógrafos de veículos de comunicação. Porém, não apresentou provas. Segundo ela, o funcionário receberia dinheiro para comunicar quando e onde ela sairia, facilitando a presença de fotógrafos em determinados espaços. Bom, eu sigo a Britney Spears pra ver o que, que ela tá fazendo, assim, ela não tá muito boa dessa ideia, não. Ultimamente ela anda meio biruleibe, viu? Ela tá meio lelezinha da cuica, viu? Mas enfim, tadinha, né? 10h41.

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0: Banda é muito mais. Paula Fernandes, Amar de novo. Agora faltando 2 minutinhos para as 11.
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0: E a estrada do Monte Valério em Ubatuba terá interdição temporária terça-feira hoje e também quarta-feira amanhã para a realização de serviços na via. Segundo a prefeitura, o bloqueio ocorrerá por volta das 8:30 da manhã até a 1 da tarde nos 2 dias. Durante esse período, a circulação de veículos ficará interrompida no trecho afetado pelos trabalhos. A orientação era para que o motorista utilize a entrada e fique atento, né, às sinalizações e os programas de deslocamentos com antecedência, programas de deslocamentos com antecedência para evitar os transtornos. Né? A prefeitura informou que a medida é temporária e ocorre exclusivamente durante o período necessário para a execução destes serviços.
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1: A Onda é muito mais. 11:03. Bom dia, bom dia. Boa terça-feira. Dia 11 de agosto de 2026. E aí, tudo belezinha? Sou o PA Júnior e continuo com você até logo mais uma da tarde. E até o meio-dia, curtindo muito, mas muito com você, o som dos bairros. Sabe por que eu gosto muito do som dos bairros? Porque é a sua música, seu pedido que a gente curte. Então, bora participar e pede a tua predileta. 3882-6000. A Onda é muito mais.
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Amigo, irmão da lua, amigo das estrelas, Zezé de Camargo e Luciano, 11:21. 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

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Cleiton Romário não namora. Agora 11:39, última chamada, hein? Daqui a pouquinho, meio-dia, tem presentão da onda pra você. Tem uma barboterapia pra ficar com a barba chique, igual aqui do PA. E também tem de presente um chopp 400ml Pilsen. Ô, delícia, pra dar uma refrescada é bom demais. Ah, pezinho tá frio, mas é pra refrescar mesmo. É isso que tem. Você participa pelo zap 38826000, manda a hashtag gelaguela que eu coloco você pra concorrer esse presente daqui a pouquinho, meio-dia.

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Yasmin Santos, nem a pau. Agora 11:57, bora lá ganhar presente. Finalzinho aqui do Som dos Bairros. Prometi e aqui está. Uma barboterapia, me mais um Shopping Pilsen presente aqui da Onda e do Gela Guela, aqui pertinho da gente aqui no Shopping Serra Mar. Quem tá levando esse presentão vai deixar a barba chique e vai curtir um chopp geladinho pra relaxar. Deixa eu ver quem é. É o Thiago Ribeiro do Getuba. Parabéns pra você, Thiago! Muito bem, final do telefone 806, tá ganhando presente aqui da Onda nessa terça-feira. Thiago, vem cá, deixa eu falar um negócio pra você, rapaz. Você tem 5 dias úteis pra poder passar aqui na Onda, no Shopping Serra Mar, com documento original em mãos e levar pra casa seu valinho, certo? Obrigado pela tua participação, viu? Som dos Bairros tá ficando por aqui, tá de volta amanhã, a partir das 10 horas da manhã. 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

muito mais, meio dia em ponto. Ótima terça-feira, dia 11 de agosto de 2026. Bora lá, chega de preguiça, que o tempo hoje tá bom pra poder ficar em casa. Quem tá, olha, aproveita, viu? Mas já que não tá, tem que trabalhar, bora lá, né? Sou o PA Júnior e continuo mais uma horinha com você, tá logo mais 1 hora da tarde. Não ganhou presente? Fica triste não, qualquer momento tem mais. Só não deixa de participar. 3882-6000, fique à vontade. A onda é muito mais.

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0: tudo e muito mais, meio-dia e 39. Henrique e Juliano, cuida bem dela, vai. Daqui a pouquinho tem muito mais A Onda, é muito mais sucessos pra você o tempo todo. 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

0: 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Luan Santana, Olho Marrom. E ó, se prepara. 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

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Agora sim, ó, eu quero ver se vocês lembram dessa canção, que é um sucesso. Vai. 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

0: vida, aqui pra você na programação da Onda. Onda é muito mais. Tudo bem, tudo certo, tudo tranquilo. Muito boa tarde, Litoral Norte, você ouvindo e curtindo a melhor programação. Daqui a pouco, depois dos comerciais, começa o Toca Todas. É o momento de você pedir a sua música aqui na programação da Onda. Aquela música que faz tempo que você não ouve e vai ouvir e vai curtir aqui na programação da Onda, tá certo? Quem mais aqui, Joca? Olha aí, vai pedir aquela música, faz tempo que não. E manda também sua boa tarde, por que não? A Onda é muito mais.
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0: A cidade de San José del Palmar, epicentro de um terremoto de magnitude 7,4 que deixou mais de 180 mortos, ontem foi palco de um novo tremor de terra de magnitude 3,8 na manhã de hoje. O terremoto aconteceu a 99 quilômetros de profundidade, às 10h10 do horário local, né? E em meio-dia e 10 no horário de Brasília, segundo as coordenadas divulgadas pelo Serviço Geológico. E o ponto do novo terremoto fica a exatos 15 quilômetros do epicentro do tremor de ontem. Este é o tremor mais forte registrado hoje na Colômbia. Ontem, menos de uma hora após o terremoto de magnitude 7,4, um tremor de magnitude 4,8 aconteceu em San José del Palmar. Desde então, mais de 20 novos tremores secundários foram registrados, todos abaixo de 3,5. Apesar de ser o epicentro do tremor, o estado de Chocó não tem o maior número de vítimas na Colômbia. De acordo com a Associação Colombiana de Cidades Capitais, há 9 mortes confirmadas na região de Quibdó, capital do estado. E o número de vítimas do país deve subir, pois há soterrados e desaparecidos.
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1: Que é isso? O que é isso? Aqui na programação da Onda, eu toco todas pra você pedir a sua música, participar aqui com a gente. Olha só que legal. Muito boa tarde. Vamos que vamos aqui na programação da Onda pra pedir a sua música, mandando seu boa tarde aqui na programação da Onda. É um prazer enorme, tá bom? Hoje estamos aqui em mais uma edição aqui do Toca Todas, trazendo pra você aqui nessa terça-feira, 11 de agosto. Olha aí, hoje dia 11 de agosto pra você. É, inclusive, é uma data cívica e comemorativa muito importante no Brasil, porque é marcada principalmente pelo Dia do Estudante e também o Dia do Advogado. É isso mesmo, o Imperador Dom Pedro I assinou a criação dos dois primeiros cursos superiores de direito no país em 11 de agosto de 1827. Olha que bacana. Também o Dia do Advogado surgiu em conjunto pela ligação direta com o início do ensino jurídico em solo nacional. Hoje também tem uma data que é marcada também. Hoje, pelo Dia do Garçom, Dia Nacional do Garçom, dia também da televisão, é verdade. A televisão, que é um meio de telecomunicações para transmissão de imagens em movimento e som. Olha aí, além disso também o termo pode se referir a um aparelho de televisão físico, é verdade, a um televisor, né? E hoje também é o Dia Internacional da Logosofia. Logosofia é uma escola ou um método de ensino desenvolvido pelo pensador e educador humanista Carlos Bernardo Gonzalez Pecoché. Exatamente. E hoje também é aniversário dos municípios de Tatuí, Pereiras e Pereira Barreto, interior de São Paulo. Também é aniversário do município de Nova Bandeirantes, no Mato Grosso. E aqui a gente curte aqui pra você a melhor programação de todo o Litoral Norte. A gente já vai abrir com um pedido da Cris aqui. É isso, né? Pra você que está ouvindo, tá curtindo, a Super Cris, boa tarde, tudo
2: Oi,
1: bem?
2: Oi, boa tarde. Oi. Sou eu, a Cris, aqui de Isabela, e hoje, juntinho com meu amor, Júnior Ferreira, gostaríamos de ouvir Duas Metades. Te amo, vida, e vem pra Onda, porque a Onda é muito mais.
1: Duas Metades, a gente já abre aqui com a dupla Jorge Matheus aqui na Onda. 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

0: noite continua. Enquanto bebe cerveja, vai com batom de cereja, a onda é muito mais. Pra você aqui, pra você que tá ouvindo, tá curtindo, Israel e Rodolfo. Daqui a pouco mais pedidos musicais aqui pra você que tá ouvindo, tá curtindo aqui com a gente. 38826000 e vai pedindo a sua música aqui na onda. A onda é muito mais. Ao toca todas até as 4 horas.
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0: Deus é mais pra você, Guilherme Benuto, aqui na onda. A Michelin, que é do Jaraguazinho, né, Michelin? Tudo bem, querida? Boa tarde. Tudo bom? Ela também, a sua mãe, a dona Kátia, está trabalhando, está ouvindo, está curtindo também lá na lavanderia. Tá certo, muitíssimo obrigado por sua participação aqui também, Michelin, do Jaraguazinho, ouvindo e curtindo, vai ouvir também aqui, Menos é Mais. É isso aí, vamos seguir aqui na programação do Toca Todas. Manda um beijo aqui pra Soninha, que está ouvindo, tá curtindo aqui também com a gente. Obrigado, querida. Tudo de bom pra você. Quem mais aqui? A Super Sara, Sara Ribas. Bom dia, Sara, bem-vinda. A Sara também, a colega dela também, que é Sara, né? A Xará. Ouvindo a Paulinha também, curtindo aqui, e a Daiane. Obrigado, meninas, ouvindo e curtindo também. A Tati também, do Morro do Algodão, um beijão pra Tati, que tá ouvindo, tá curtindo. Meu amigo Dorim também, a Carol lá do Comida Mineira, no Perequê, né, Carol? Tá tudo bem por aí, Carol? Fala comigo, vamos que vamos.
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0: Pensa que assim é. A onda é muito mais para você que tá participando pelo 38826000 aqui na programação da onda. Vai pedindo a sua música, já mais pedidos musicais.
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0: Sim.
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0: vamos trabalhando, vamos que vamos. E continua o Toca Todas aqui na Onda. A Onda é muito mais. Boa tarde, Vitão.
1: Boa tarde, meu amigo Joca. Boa tarde.
0: Boa tarde,
1: galera da Onda FM.
0: Oba.
1: Ô, Joca, dá pra gente ir hoje com o Zé Vaqueiro?
0: Claro.
1: Com aquela assim, ó. Meu, não diga Deus. Eu tenho tanto medo. É isso aí, garoto. Grande abraço. A Onda é muito mais. E só toca música boa. Valeu, garoto! Grande abraço!
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0: É só basta confiar, com certeza, que a onda é muito mais. Vamos que vamos, para você que tá ouvindo, tá curtindo em todo o litoral norte, maravilha. Muito boa tarde, minha querida amiga Ana Clara, que está chegando por aqui, ela e o Ângelo. Tudo bem, tudo certo?
1: Oi, Jota.
0: Oi.
1: Boa tarde.
0: Tranquilo.
1: Ana Clara, aqui da Uma ótima terça-feira a todos os ouvintes.
0: Amém.
1: Da onda. E eu queria oferecer uma música pro Ângelo, a música do Zé Neto e Cristiano, Sonha Comigo. E vem pra onda, que a onda é muito mais.
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0: Essa é a Liz Justy. É verdade, as call girls é problemão, hein? Cuidado. Você que tá sintonizado aqui na programação da Onda em todo o litoral norte, nosso muito obrigado e continua por aqui para você o Toca Todas. É sempre o momento de você estar pedindo a sua música, tá participando aqui com a gente pelo 38826000 aqui na programação da Onda, isso mesmo. Participe você também. Bom, daqui a pouco para você aqui mais pedidos, a gente inclusive partindo para mais uma hora aqui do Toca Todas, vamos até às 16h. A Onda é muito mais.
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0: Na iminência de um El Niño que deve causar eventos climáticos extremos, o Brasil corre para aumentar sua estrutura da chamada medicina de desastres, setor responsável por planejar e atuar na resposta a catástrofes, como as das enchentes que assolaram o Rio Grande do Sul em 2024. O país prepara investimento bilionário com um plano para expandir hospitais de campanha e equipes nos grandes centros urbanos, segundo Adriano Massuda, secretário executivo do Ministério da Saúde. Na mesma linha, instituições privadas se mobilizam na capacitação de grupos com habilidades específicas para atuar em situações de desastres. A discussão ganha força na saúde diante de duas possibilidades: tragédias ambientais decorrentes de chuvas e secas, por exemplo, e o surgimento de novas epidemias, como ocorre atualmente com o surto do Ebola na República Democrática do Congo. A medicina de desastres é uma subespecialidade da emergência, voltada à atuação em ambientes geralmente desestruturados e com a demanda muito além do que o sistema local de saúde pode absorver. Guerras, acidentes aéreos e crises migratórias configuram algumas dessas situações. Muito bem, e o plano para aumentar a resiliência do sistema de saúde prevê a aplicação de mais de 9,8 bilhões até 2035. As bases contam com a infraestrutura e insumos para a montagem rápida de hospitais de campanha. Esse é um dos principais pilares para responder a tragédias, sobretudo porque regiões atingidas por catástrofes podem perder parte de estruturas como hospitais e unidades de atenção primária.
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0: 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Uou, muito bom, muito bom, muito bom. Tá tudo bem, tudo certo? Seguimos aqui para você trazendo o Toca Todas. Os meus amigos também que estão ouvindo, que são do transporte alternativo no centro em São Sebastião. Assim como o grande amigo Marquinhos também, o Boi que ouve, curte o Nelson, o Fred Vinícius, o Ronaldo, o Neto, o Marcelo e o Piu Piu, ouvindo e curtindo aí também, né, Marquinhos? Um grande abraço, meu amigo, tá sintonizado aí na onda. Meu amigo Balbino também, que tá lá no Parque Saveiro, lá na Rua Japão, Balbino e a Ana, sintonizados aqui na programação da onda, a Tati também, o Super Silvio do Parque Saveiro, sintonizados aqui na programação, na melhor programação, meu amigo Roberto, o Robertão, e também tem o Robertinho da Betoneira, né? Os amigos também, motoristas também, o Maurício, o Super Carlão, tá curtindo, o Dione, alô Dione, um abraço, meu amigo, tá de volta aí, hein? Um grande abraço, tudo de bom pra você. O Bruno Rosel, alô bichão, agora tá na Topolândia, saiu do reino, tá na Topolândia, né bichão? Um abraço, tudo de bom pra você. Super Marcelo, ouvindo e curtindo também aqui a programação da onda. Meu amigo do Vamar também, o Felipe e o Sassá, sempre ouvindo e curtindo aqui. A minha amiga Cláudia do Jardim Jaqueira, boa tarde, querida. Tudo de bom pra você, sintonizado, já chegou por aqui também, ó. A Suzana e o Renato, lá da Ilha Bela. Alô, Suzana e Renato, muitíssimo obrigado. A Super Camila, também do Perequê Mirim, que tá ouvindo, tá curtindo. Ela juntamente com toda a família, o Carlos André, a Ágata. Olha, a Ágata, um nome bonito, né? Muito bom, muito bom. 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

Esqueceu a bota na Dodge Ram. Oh, muito bom, muito bom. Aqui pra você na programação da Onda. Quem tá curtindo também com a gente aqui é a Adriana do Jaraguá. Gosta muito de Eduardo Costa também, do Leonardo, né? Aí, ó, vai ouvir agora aqui na programação da Onda. Obrigado pela participação. Você que tá ouvindo, tá curtindo em todo o litoral norte. E também tem a Valéria Lemes, que está ouvindo juntamente aí com as meninas. Muitíssimo obrigado, Valéria. E também você, o Roberto.

Eles Justin pra você aqui na programação da Onda. Onda é muito mais, daqui a pouco mais pedidos musicais. É o Toca Todas aqui na Onda. 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

Wesley Safadão, pra você aqui, o Natanzinho, aqui pra você na programação da Onda, muito obrigado. Boa tarde, Rafaela, um beijão pra você, a Rafaela do Caputela, está ouvindo, tá curtindo aqui também a programação da Onda. Meu amigo Pudim, tudo de bom pra você, Pudim da Martins de Sá, alô Pudim. Olha aí, quem fala também, Jonathan Vinícius, aí, o Nego do Porto Novo, que tá curtindo também a programação da Onda, né, Nego do Porto Novo? Grande abraço, e Jonathan, também do Portinho. É, a Valéria Lemes, parabéns, inclusive, feliz aniversário para Valéria Lemes. Aê, parabéns, o aniversário dela hoje, que legal. Parabéns, tudo de bom para você, para toda a sua família, para suas amigas aí sintonizadas aqui na Onda, a Cleide e também a Paty. E ao Wellington lá de Pouso Alto, meu amigo Wellington, vamos que vamos. É verdade, hein, Wellington? Tudo de bom pra você, meu amigo. Saúde e paz pra você e família. Sempre sintonizados aqui na melhor programação também. Tá certo? Olha aí, a Brenda, que ouve também junto com a gente aqui. Obrigado, Brenda. E pra você que está ouvindo também no bairro da Cocaia, em Ilha Bela, os amigos da Barra Velha Alta, Barra Velha Baixa, né? O Paulinho Ceará, que tá ouvindo lá no alto da Barra Velha também, um grande abraço. Mazinho também, o Ayrton Machado, alô Ayrton, a Márcia, o Nilson Gilson também curtindo, meu amigo Orlando, a Silvia também do alto da Barra Velha. Orlando, um grande abraço, meu amigão, tudo de bom. O Orlando que teve também lá no Alto Piúva, um grande abraço, Orlando, sintonizado aqui na melhor programação. Quem mais aqui? Meu amigo Francisco também tá curtindo a Onda FM. Pra você aí do Jardim Jaqueira, também do Perequê Mirim, ouvindo

0: 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Young Luna, Me Olha Lento. É musicão pra você aqui na programação da Onda. Tá tudo bem? Tudo certo? Pra você de Ubatuba que está ouvindo, tá curtindo. Pra você também do Maranduba, Massaguaçu também, tá curtindo a programação da Onda. Os nossos amigos também na Travessia de Balsa, São Sebastião e Ilhabela. Você que tá ouvindo aí no seu carro, na Costa Sul de São Sebastião. E também os amigos motoristas por aplicativo de todo o litoral norte. Daqui a pouco, para os seus últimos pedidos musicais.
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0: 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Muito boa tarde para você de todo o Litoral Norte. Quero aproveitar aqui, abrir um parênteses aqui para um casal sensacional, maravilhoso. Meu amigo Marcos do Parque Estadual, Marcos Aurélio e a professora Isabel. Os meus professores, aí um grande abraço para vocês, saúde, paz, um beijo no coração de cada um. E visitando a dona Noêmia, né, Marcos? A mãe do Marquinhos. A dona Noêmia, muito boa tarde, obrigado, um beijo no coração da senhora, tudo de bom para a senhora. E o filho está aí visitando, está cuidando aí da mamãe, aí demonstrando um ato de grande amor, e amor verdadeiro e constante, graças a Deus, e esse carinho diário aí, que deixa aí muita paz no seu coração, com certeza. E mais do que nunca, acredito que a presença constante mostra que o cuidado é um ato contínuo do coração, fortalece e conforta a mente, o coração e a alma. Cada visita, na realidade, é um raio de sol, Marquinhos. Parabéns, dona Noêmia, parabéns, Marquinhos, professora Ismélia. E a gente vai aproveitar aqui e ouvir também Sami Rico e Zezé de Camargo e desejar esta longa estrada da vida aqui na programação do Toca Todas. E um abraço a todos os amigos aí que estão também na Casa de Repouso, sintonizados aqui na programação da Onda, curtindo também a melhor programação diariamente, que é a programação da Onda, e levando sempre mensagens, né, alto, as mensagens realmente que ajudam a cada um nessa longa estrada da vida. Tá certo? Que Deus abençoe, dona Noêmia. Sucesso, saúde e paz.
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Tá pintando aqui o último pedido musical aqui pra você na programação da Onda. Olha aí, a Super Cris tá ouvindo, tá curtindo aqui. Obrigado, Cris. Tudo de bom pra você, querida. Muitíssimo obrigado. Ainda tem aqui Danilo e Davi pra você aqui na programação da Onda. E, inclusive, mandar aqui um beijão também pra Ariane, que está ouvindo, tá curtindo aqui a programação da Onda. Meu amigo Vitão, um grande abraço, meu amigo, sintonizado aqui na programação da Onda. É isso aí. A Maria também, a Super Maria, também curtindo a Onda. 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

0: 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Pra você aqui, dá pra você na programação da Onda, vai encerrando aqui o Toca Todas, Danilo e Davi. Tá tudo bem? Tudo certo? Muitíssimo obrigado pra você que sempre participa aqui com a gente pelo 38826000 aqui na programação da Onda. Aí, muitíssimo obrigado, tá certo? Então, lembrando que o Toca Todas volta amanhã a partir das 14h, onde você faz o seu pedido musical pelo WhatsApp da Onda. Isso mesmo, o Zap Zap tá à sua disposição aqui na Onda, das 14h às 16h, segunda a sexta, tem aqui o Toca Todas. E a gente segue com a nossa programação daqui a pouco, mais músicas, e você continua também mandando seu boa tarde aqui na programação da Onda. 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
0: E a CBF sorteou hoje os duelos das quartas de final da Copa do Brasil, que contará com 3 clássicos. Também foi definido o chaveamento da competição nacional. Os confrontos serão logo nos primeiros jogos, né? Internacional e Grêmio, Cruzeiro e Atlético Mineiro, Vasco e Vitória e Palmeiras e Santos também que se enfrentam. E os duelos de ida acontecerão nos dias 26 e 27 de agosto, enquanto os jogos de volta estão marcados para uma semana depois, nos dias 2 e 3 de setembro. A final será no dia 6 de dezembro em jogo único. E as quartas de final contarão com impedimento semiautomático e novas regras de arbitragem. E a CBF visa combater a perda de tempo durante as partidas. Cada um dos 8 times classificados garantiu mais de 4 milhões aos cofres pela vaga nas quartas de final. Em caso de ida à semifinal, o montante total, no entanto, mais do que duplica. E o campeão levará apenas aí uma bagatela. Oh, apenas o que é isso, Joca? 78 milhões para casa. Que é isso? Sem contar com as premiações anteriores.
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0: E aí, dessa Copa do Brasil, qual que é o seu time preferido? Palmeiras, Santos, Vitória? É verdade, o Grêmio, Internacional, Vasco, o que que você me diz aí? Está torcendo para quem?

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Estamos aqui nessa super terça-feira. Hoje, terça-feira, trazendo para você aqui nessa terça-feira, dia do advogado. A todos os profissionais aí do direito, nossos parabéns. Hoje também é dia do estudante. Exatamente, o dia do estudante, que é comemorado sempre no dia 11 de agosto. E a data foi sugerida em 1927, em homenagem aos 100 anos de fundação dos primeiros cursos de ciências jurídicas no país, em 11 de agosto de 1827, por Dom Pedro I. Hoje também é o dia do garçom. A esses profissionais, os profissionais aí que servem as mesas dos restaurantes, é isso aí, um grande abraço a todos os garçons aqui do Litoral Norte, um profissional da área de restauração que trabalha em restaurantes ou bares e servindo comidas e bebidas aos clientes aí. Um grande abraço aos nossos amigos garçons aí. Hoje também é o dia da televisão e pode ser também o dia do televisor, né? Hoje é aniversário dos municípios de Pereiras, Pereira Barreto e Tatuí, interior de São Paulo, Itapaci, no Goiás, Pedro II, no Piauí e Nova Bandeirantes, no Mato Grosso. E aqui tem a Paulinha Fernandes.

Santana aqui pra você na programação da Onda. A Onda é muito mais. Tá tudo bem? Tudo certo? Agora 4:28 aqui na Onda.

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1: Não tem jeito, meu compadre. 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

0: 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Agora, 4h48. Muito boa tarde, Litoral Norte.
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0: Muito bem, depois de passar a segunda-feira com média de 13 graus centígrados e a terça igualmente fria, a cidade de São Paulo deve registrar maiores temperaturas a partir de quarta-feira. No final de semana, as máximas podem ficar entre 28 e 30 graus. A chegada do calor foi detectada pelo Centro de Gerenciamento de Emergências Climáticas de São Paulo. Hoje, terça-feira, as temperaturas seguem baixas em toda a cidade, com média de 12 graus e a máxima não deve superar os 16 graus, enquanto os índices de umidade do ar permanecem acima dos 70. É possível a ocorrência de uma ocasional garoa nos bairros próximos ao extremo da Zona Sul. Lembrando que na quarta-feira as temperaturas variam entre a mínima de 13 graus na madrugada e a máxima de 23. E no decorrer da tarde, com taxas mínimas de umidade do ar em torno dos 60%. Já na quinta-feira, o dia deve iniciar com termômetros ao redor dos 15 graus centígrados na madrugada. Céu encoberto e pontos isolados de redução de visibilidade, em decorrência da formação de névoa úmida.
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0: Seguimos aqui na programação da Onda nessa super terça-feira, 11 de agosto 2026. Hoje é o dia do garçom. Alô, os amigos garçom dos restaurantes, de um modo geral, no litoral norte. Aí, meus amigos garçom. Inclusive o grande Gil, que é garçom também. Um grande abraço no centro de São Sebastião. É isso? Os amigos, em nome do Gil, a todos os garçons aí sintonizados aqui na programação. Hoje também é o dia do advogado. Mandar um abraço para o advogado Patrick, lá na Ilhabela, advogado DJ Alex. Hoje é dia do advogado, dia 11 de agosto. Hoje também é aniversário do município de Itapaci, no Goiás. Nova Bandeirantes, no Mato Grosso. Tatuí, Pereiras e Pereira Barreto, no interior de São Paulo. Olha só, descobri aqui também que hoje é o dia da pendura. Olha aí, o dia da pendura é celebrado no mesmo dia do advogado, ou seja, ocorre no dia 11 de agosto. E nessa data, estudantes e profissionais da área do direito costumam se reunir em restaurantes para comemorar e celebrar a profissão, aí saindo dos mesmos sem pagar a conta. É o dia da pendura também. Eita, meu Deus do céu.

pra você aqui o Ferrugem, apaguei pra todos e seguimos juntos aqui na melhor programação, agora 5:22. Vamos que vamos, Litoral Norte, boa tarde.

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Maresias, Boiçucanga, Canto do Mar.

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muito mais pra você, Péricles e a Ana Castela. Vamos que vamos aqui na onda. 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

0: sentimento. Displicente. 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

0: 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Se ouvindo e curtindo aqui a melhor programação de todo o Litoral Norte, Wesley Safadão, Displicente. Daqui a pouco para você mais músicas e partindo para mais uma hora aqui na programação da Onda. Tá tudo bem? Tá tudo certo? Tranquilo? Vamos que vamos, a Onda é muito mais.
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0: E o ônibus que transportaria a delegação do São Paulo durante a passagem do clube pela Bolívia foi apreendido na altura de Cochabamba, nesta terça-feira, com 86,5 kg de maconha. A informação foi divulgada pelo site boliviano Red Uno e confirmada. Quatro sacolas contendo a droga foram encontradas no veículo. Três pessoas foram detidas durante a operação, comandada pela Unidade Móvel Policial para Áreas Rurais Boliviana. Os envolvidos eram os motoristas responsáveis pelo transporte. Apesar da apreensão, a empresa Buses Cosmos, responsável pelo serviço, disponibilizou outro ônibus no horário previamente combinado para atender a equipe de São Paulo. O clube não chegou a ser informado sobre o ocorrido. E em contato com esta reportagem, representantes do São Paulo confirmaram que o ônibus prestou serviços normalmente na noite da última segunda-feira, transportando a delegação do aeroporto de Santa Cruz de la Sierra até o hotel. O clube, portanto, não teve contato com o veículo no momento da apreensão em Cochabamba. A logística do São Paulo na Bolívia foi planejada de maneira diferente por conta da altitude. O tricolor optou por permanecer em Santa Cruz de la Sierra, a cerca de 400 metros acima do nível do mar, durante a preparação para a partida. A delegação viajará para La Paz, a mais de 3.600 metros de altitude, somente poucas horas antes do jogo contra o Bolívar, que é marcado para esta terça-feira, às 21 horas e 30 minutos, horário de Brasília.
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0: 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E as perdas e danos com Sorriso Maroto. Aqui na Onda. Boa tarde, Litoral onda. Norte. 101.1. Daqui a pouco, mais músicas. Aliás, boa noite, né, Joca? Agora 6:20. Vamos que vamos.
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Wesley Safadão aqui pra você na onda. Opa, maravilha. Essa mentira estampada. E ainda Jorge Matheus, a dupla Jorge Matheus, aqui pra você na programação da onda. Tá tudo bem? Tá tudo certo? Tudo tranquilo? Seguimos juntos aqui na melhor programação de todo o Litoral Norte. Pra você que está curtindo, pra você que está ouvindo aqui a programação da onda, seguimos juntos aqui. 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E olha só, aí nesse exato momento temos aqui as informações também da travessia de balsas, que o sistema opera, está operando aí com 5 balsas.

momento, a travessia, o tempo de espera no sentido São Sebastião e Ilhabela é de 30 minutos e de Ilhabela para São Sebastião é de 60 minutos. E, portanto, aguarde que daqui a pouco você estará chegando ao continente. Para você que está ouvindo a Onda aí, nosso muito obrigado por essa carona maravilhosa aí, por você curtindo aqui a programação da Onda. Muito obrigado, a Onda é muito mais.

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0: onda é muito mais, é o Luan Santana e o Coração Cigano. Pra você que está ouvindo, está curtindo em todo o Litoral Norte. Quero aproveitar, queria agradecer aqui a participação aqui do Ricardo Gabriel. Alô, Ricardo! Tudo certo, meu amigão? Tudo de bom pra você? E ele que está na fila da balsa, está no sentido Ilha Bela, São Sebastião. Também, quem mais aqui também? O nosso querido ouvinte Luiz, também que está ouvindo, está curtindo aqui e está sintonizado aí na situação aí do serviço de travessia de balsas. E agora temos aqui informação atualizada também da CEMIL, do site inclusive da CEMIL, do sistema de travessia de balsas entre São Sebastião e Ilhabela. O clima agora é parcialmente nublado. E o tempo de espera para quem embarca para a Ilhabela de São Sebastião para a Ilhabela, o tempo é de 60 minutos. E de Ilhabela para São Sebastião, para o continente, o tempo de espera é de aproximadamente 120 minutos. Olha aí, ou pouco mais de 2 horas. Também, segundo a informação do nosso querido ouvinte que está aqui, o Ricardo Gabriel, ele disse que chegou, inclusive, na fila da balsa às 17h05. Olha aí, e assim bem como também o ouvinte também, o Luiz, que está também lá na fila da travessia de balsas também, chegou há pouco mais aí de 2 horas. Portanto, o negócio é aguardar, né, o sistema de travessia, porque agora o sistema opera com 6 balsas nesse momento. Aproveitar e mandar um grande abraço também aos motoristas por aplicativo de todo o Litoral Norte, também do transporte alternativo sintonizados em todo o litoral, para você também do sul de Ilhabela, os amigos também do sul de São Sebastião curtindo a programação da onda, você também que está em Bertioga, em Mogi das Cruzes, os nossos amigos da Baixada Sul Fluminense, tá certo? Estão curtindo aqui a programação da onda para você aí de Paraty, Mangaratiba, Angra dos Reis. Mandar um grande abraço ao meu amigo Felipe, que está ouvindo, está curtindo também aqui com a gente, sintonizado também na programação da onda. Para você que está aí na fila da balsa, o meu amigo Ricardo, lógico, é isso aí, sem dúvida. O meu amigo Vitão também é do transporte alternativo, tá certo? Vamos que vamos, a onda é muito mais. Portanto, amigos que estão aí no sistema de travessia de balsas aí, você que está na fila da balsa, poxa vida, paciência, porque o tempo aí, segundo a CEMIL, segundo o site aí da CEMIL, é de praticamente 2 horas, tá certo? Então tá aí. Você que está chegando agora, paciência e vamos que vamos. 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
0: E o IMET, Instituto Nacional de Meteorologia, emitiu avisos de tempestade com chuvas fortes, chance de granizo e ventos de até 100 km por hora para diversas áreas do Rio Grande do Sul, incluindo a região metropolitana de Porto Alegre. O alerta amarelo de perigo potencial teve início na manhã de hoje. A previsão aponta chuva com chance de queda de granizo e ventos entre 40 e 60 km por hora. O grau sobe para perigo a partir de amanhã. As precipitações podem atingir 100 milímetros por dia e as rajadas de vento podem chegar até 100 km por hora. E aumentam as possibilidades de granizo, danos materiais e queda de energia elétrica. O terceiro aviso de tempestades se estende até quinta-feira, dia 13. O alerta amarelo de perigo potencial reduz a intensidade dos ventos climáticos, mas ainda indica chances de chuva e vento forte. Os avisos afetam a maior parte do estado. Áreas incluem as regiões Serrana, Noroeste, Centro-Ocidental, Sudoeste, Metropolitana de Porto Alegre, Nordeste, Centro, Oriental e Sudeste do Rio Grande do Sul. Ou seja, praticamente todo o estado, né? A orientação do IMET é de evitar áreas de risco de queda de objetos. O órgão aconselha não se abrigar debaixo de árvores e postes e não estacionar veículos também perto de torres de transmissão e placas de propaganda. 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

0: mais músicas, fechando mais um Super Onda, uma hora de música direto pra você que é em 101,1. Você ouviu Sanrico, também Jorge Mateus, Laona Prado, Eli Juste, Zezé de Camargo, Tiaguinho, Geninho, Gustavo Lima, Maiara e Maraíza e muito mais. Tá de volta amanhã às 7 da noite, mais uma edição do Super Onda. É muita música pra você.
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onda e muito mais músicas na sua noite. Simone Mendes, Direitos Iguais. 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

muito mais músicas na sua noite, fechando mais uma hora aqui em 101,1, com as melhores pra você aqui na Onda, que é a rádio mais ouvida em todo o Litoral Norte. Na volta tem a Voz do Brasil e às 10 da noite vamos relembrar as melhores do passado. Tá preparado para a viagem? 10 da noite tem o Arquivo da Onda.

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